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0: Obrigada. Muito obrigada.
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São 3 horas. 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

São 4 horas. 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

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São 5 horas. 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

São 6 horas. 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

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São 7 horas. 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

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São 8 horas. 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
1: Bom dia, boa manhã de sábado, 6 de junho. Eu sou o Joaquim Maralhas e vou estar por aqui consigo até bem perto das 11. Amália Rodrigues, início da hora, eu queria cantar-te um fado para ouvir agora Alfredo Marceneiro, à festa na Moraria, Ana Sofia Varela, Estranha Dança, Teresa Silva Carvalho, Amar, e João Ferreira Rosa com A Mansarda.

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Mais uma vez, bom dia, bom sábado. Lisboa Nova, escutamos Bruno Igrejas aqui na sua Rádio Amália. Para ouvir agora, Amor Sou Tua, Maria da Fé, Carlos Ramos, Fado das Queixas, Amália Rodrigues com o Fado Sombra e António Mourão, Chegaste em Dia de Sol.

0: mais uma grande recordação. Fernanda Maria e A Mais Linda Canção. Linda Leonardo vai trazer-nos Cara a Cara, depois Cristina Nóbrega com A Marcha da Bica e ainda Fábia Rebordão, Contos e Ditos.
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São 9 horas. 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
1: Mais uma vez, bom dia, bom sábado, 6 de junho, está com a sua Rádio Amália. O Fado Procura, início da hora, claro, com Amália Rodrigues. Agora, ausente, a voz de Margarida Guerreiro, depois Ricardo Ribeiro, Tronco é Raiz, e ainda nesta sequência, Maria Armanda e o Fado do Amanhã.

Maria Armanda e o Fado do Amanhã. E amanhã, dia 7 de junho, iremos ter a celebração dos 70 anos de carreira de António Calvário, do passado ao presente, a não perder este espetáculo na Associação Grupo de Concertinas Águias Vermelhas da Charneca de Caparica, amanhã, domingo 7 de junho, a partir das 16, para além, claro, de António Calvário, o ilustre convidado Jorge Batista da Silva para esta celebração dos 70 anos de carreira de António Calvário. O espetáculo tem início a partir das 16, amanhã, domingo, dia 7 de junho, sendo que antes, às 3 da tarde, iremos ter também a atuação do grupo de danças do Águias Vermelhas. Fica o convite, onde fica o grupo de concertinas Águias Vermelhas, na Charneca da Caparica, no pavilhão, bem perto do Mercado Municipal da Charneca. A não perder. E a não perder agora também, claro está, António Calvário com regresso. Depois, mais à frente, Joana Cota, o Fado Sai à Rua, Tristão da Silva, Canto a Saudade e Camané, A Minha Rua.

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Rosinha da Serra d'Arga, voz de Amália Rodrigues. Lucília do Carmo, vamos recordá-la em Lá Vai a Rosa Maria. Depois, Florinda Maria vai trazer-nos Gosto Mais de Ti. E, mais à frente, António Zambujo, Nem às Paredes Confesso.

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Lenita Gentil e Cantiga de Oledo. Catarina Rocha traz-nos agora Renascer, depois três grandes recordações. Carlos do Carmo com o Fado do Campo Grande, Maria da Nazaré, Tu Não Me Digas e Argentina Santos, Reviver o Passado. Eu vou tomar um cafezinho e já regresso. Até já.

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0: cá estou eu, depois do meu cafezinho, nesta manhã de sábado, 6 de junho, início da minha última hora com Amália Rodrigues e Tirana, agora Fernando Farinha, o rapaz do táxi, depois Gisela João, Vejam Bem, logo a seguir Lina, Um Fado Nasce, e depois um convite, uma proposta, uma sugestão fantástica para esta noite, às 21 horas, um grande concerto no Auditório Municipal Rui de Carvalho, em Carnaxide, do qual falarei mais à frente. Fique atento, porque daqui a pouco vou contar-lhe tudo sobre esse grande espetáculo.
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Lina e um Fado Nasce. E, tal como prometido, deixo-lhe agora aqui este convite, esta proposta, para mais logo, neste dia 6 de junho, a partir das 21 horas, um grande concerto no Auditório Municipal Rui de Carvalho, em Carnaxide. Outros Cantos e Utopias, assim se chama este tributo aos poetas e cantores de Abril, com Francisco Naia, Vítor Sarmento, Luís Pires, Miguel Catalão e Ricardo Fonseca. Irão ser homenageados, recordados, poetas como António Gedeão, António Macedo, Adriano Correia de Oliveira, Ari dos Santos, Carlos Alberto Muniz, Fausto Fernando Tordo, enfim, grandes poetas da nossa praça, se me permitem esta expressão, poetas de referência que irão ser lembrados e trazidos a palco. Mais logo, o grande concerto no Auditório Municipal Rui de Carvalho, em Carnaxide, Outros Cantos e Utopias, este tributo aos poetas e cantores de Abril. Para ouvir agora, precisamente, Francisco Naia, na voz, Ricardo Fonseca, nas violas de arame, com este Alvorada.

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Mais uma vez, bom dia, bom sábado, 6 de junho. Espero que a viagem esteja a ser tão agradável para si como está a ser para mim. Dora Maria trouxe-nos Ai Este Rapaz. Raquel Tavares, para ouvir agora, ouve Lisboa, depois Cristina Branco, Baile Quebrado, e ainda nesta sequência, Francisco José, Olhos Castanhos.

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Rita Yeyé, a voz, claro, de Amália Rodrigues. Agora Mário Lundum com O Fadista Louco, depois Saudade dos Santos, Meu Amor Marinheiro e, mais à frente, Rita Santos vai trazer-nos Gostei de Ti.

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Rita Santos e este lindíssimo Gostei de Ti. Miguel Rebelo, A Fragata e o Arrais, Sandra Correia, Que Perguntas Faz o Fado, Fernando Maurício com o Fado Loucura e Beatriz da Conceição em Voltaste, são as propostas que nos vão acompanhar até ao final desta minha última hora, nesta manhã de sábado. Deixo-lhe aqui também esta sugestão e tem a ver com o futebol, Campeonato Distrital de Benjamins, de futsal, sub-11, 14ª jornada de fase de campeão. Este sábado, a partir do meio-dia, Casa do Benfica da Charneca da Caparica, com o Grupo Desportivo Alegria no Trabalho, da Barroca, no pavilhão da Charneca da Caparica. A partir do meio-dia, fica o convite. Os pequenotes irão seguramente gostar e muito de ter o pavilhão cheio, o pavilhão da Charneca da Caparica. Não esqueça também que depois das 11 vamos ter em repetição o programa Trono de Santo António com o Padre Carlos Azevedo, a Sara Rubalo e a Rosário Jordão. Da minha parte está tudo contadinho, beijos e abraços, continuação de um excelente sábado, bom fim de semana e até segunda.

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0: São 11 horas. 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

0: Ora então, muito bom dia ou boa noite, conforme nos estiverem a escutar, bem-vindos a mais uma edição do Trono de Santo António. E neste ano de 2026 começamos com um programa extra, porque a temática é tão significativa que nós gostaríamos de antecipar assim um pouco para que a vivência do mês de junho, e nomeadamente aqui em Lisboa e não só, pelo país inteiro, e quem sabe nas comunidades que nos escutam, e são muitas as comunidades que nos escutam fora do nosso país, que este mês de Santo António, mês de junho, pudesse ser vivido com mais intensidade. A este propósito está consigo uma vez mais o Padre Carlos Azevedo, e hoje, como já vem sendo hábito há algum tempo, começamos este Trono de Santo António com o Pedro Teutónio Pereira. Boa noite, Pedro, ou bom dia, porque não sabemos quando é que os nossos ouvintes nos estarão a ouvir.
1: Muito obrigado por esse convite, é sempre um prazer vir aqui à Rádio Amália.
0: Porque trazemos cá o Pedro, além da amizade que já nos liga há muitos anos. É bom nem dizermos, que é para não pensar, é bom ficarem com a ideia de que somos
1: Fica
0: pessoas novas,
1: que há muitos anos.
0: Há muitos anos mesmo. Já há décadas. Entretanto, o Pedro é coordenador do Museu de Lisboa de Santo António, não é? É assim que se pode dizer.
1: Exato, sim, sou o coordenador do núcleo do Museu de Lisboa dedicado a Santo António. O Museu de Lisboa é um museu polinucleado, tem vários núcleos, a sede no Palácio Pimenta, tem o Teatro Romano, tem a Casa dos Bicos e tem o Santo António.
0: Exatamente. E está mais ligado à parte que diz respeito ao Santo António, por isso também o nosso interesse em tê-lo aqui presente. Inclusivamente porque vai todos os anos, há inúmeras iniciativas que às vezes nem temos consciência que se passam à volta do Santo António durante todo o ano, mas neste mês é muito reforçada esta visibilidade do museu e das iniciativas que ele leva a cabo, não é verdade?
1: Sim, o Santo António é um dos santos mais populares do mundo, em Portugal é muito popular, e realmente ao longo do ano temos muitos visitantes, portugueses e estrangeiros. Muita gente que visita ali a Igreja de Santo António e o museu, que estamos mesmo ao lado da Igreja, e a Igreja de Santo António aqui em Lisboa é o local onde nasceu o Santo António, portanto tem essa importância para os devotos de Santo António. Mas realmente em junho temos uma programação especial, enfim, estamos a celebrar os santos populares e o Santo António é o primeiro dos santos populares celebrados aqui em Portugal.
0: Só aqui um voltar um bocadinho atrás, só para fazer aqui satisfazer aqui uma curiosidade minha. Com esta história, infelizmente, das guerras, os circuitos religiosos, estes tours religiosos que são organizados pelo mundo inteiro, inverteram muito o seu sentido. Quer dizer, as pessoas deixaram, os peregrinos deixaram de ir à Terra Santa, deixaram de ir a alguns outros países também por motivos de toda esta instabilidade, não só política, mas efetivamente também marcada pelo sinal da guerra. Tem notado no museu acréscimo de visitas?
1: Sim, nota-se muito aqui em Lisboa um acréscimo grande do turismo religioso, porque os visitantes que vão a Fátima, do estrangeiro, e que vêm de avião, o aeroporto mais próximo é o aeroporto de Lisboa, e portanto normalmente os grupos organizados que vão a Fátima passam sempre pelo Santuário de Santo António aqui na cidade de Lisboa, e é interessante perceber a quantidade de missas que se celebram na Igreja de Santo António em vários idiomas, em chinês, em polaco, em alemão, em inglês, em italiano, em francês,
0: enfim, coreano,
1: em todas as línguas. É extraordinário e é impressionante a quantidade de grupos que existem e que vêm a Portugal a visitar estes locais religiosos.
0: Pois, eu tive essa noção de que a alteração da geopolítica que nós estamos a viver agora e os condicionalismos todos têm trazido muitos mais peregrinos e muitos mais turistas religiosos. Sim. A Portugal. Muitos deles começam por aqui e depois esticam-se um bocadinho até à Espanha, nomeadamente Santiago de Compostela, depois Saragoça, alguns outros locais também mais de cariz religioso, e vão muitos deles também até a França e até a Lourdes. Mas se no museu também tem esta noção, porque realmente eu tenho esta convicção que o museu e a Igreja de Santo António acabam por ser um bocadinho também dos atrativos em termos espirituais ou em termos religiosos aqui da nossa cidade, não é?
1: Sim, é interessante esta ideia do Santo António de Pádua e de Lisboa. Portanto, às vezes as pessoas não percebem que estamos a falar do mesmo santo. Muitas vezes no estrangeiro acham que o Santo António nasceu em Pádua. Sim. Porque ele tem esse nome, Santo António de Pádua, porque realmente internacionalmente é conhecido por Santo António de Pádua. Havia muito esta ideia na Idade Média das pessoas irem rezar junto às relíquias do santo, e normalmente os santos tomavam o nome da terra onde estavam as suas relíquias.
0: Certo.
1: Santiago de Compostela é o mais evidente,
0: sim,
1: não é?
0: Sim.
1: Onde dizem que está Santiago, e portanto as pessoas vão rezar a Santiago de Compostela. A Santo António aconteceu o mesmo, portanto ele tomou o nome de Santo António de Pádua porque o corpo está em Pádua, é uma grande basílica que construíram e que tem lá o corpo, e as pessoas vão rezar junto ao corpo de Santo António de Pádua.
0: Sim, nós na Igreja Católica temos sempre esta tradição de os santos são do local de onde partem para Deus, não é? Necessariamente o Santo António não morre em Pádua, não é? Apesar também de...
1: Morre muito perto de Pádua.
0: Muito perto.
1: Enfim, morre em Arcela, que agora...
0: Dirigir-se a Pádua.
1: Ele escolheu Pádua para morrer.
0: Exatamente.
1: Só que, enfim, morreu por muito próximo. Aliás, Arcela agora já é um bairro dentro de Pádua. Portanto, a cidade cresceu.
0: Sim, sim.
1: Mas era muito próximo, já nos arredores da cidade.
0: É um aspecto curioso. Por acaso, tenho a ideia de nunca ter visitado esse local. É possível visitar?
1: É, tem um santuário, enfim, é um santuário moderno, porque, enfim, foi depois da Segunda Guerra Mundial, enfim, foi reconstruído, mas é um santuário que tem lá assinalado que foi ali que ele morreu.
0: Interessante, deve valer a pena.
1: Aliás, eles fazem sempre uma procissão de recriar a morte de Santo António, a trasladação do corpo que foi de Arcela para a Basílica de Pádua.
0: Ok,
1: para o local onde é agora onde está o seu corpo.
0: Interessante. Olha, uma bela sugestão para um passeio, até porque ainda podemos ir à Itália com algum descanso.
1: E ali muito próximo de Veneza, ali um espaço
0: sim.
1: Pádua é muito
0: bonito. Sim, sim. Eu Pádua, já tive o privilégio de poder visitar a grande Basílica.
1: Sim, é extraordinário aquela Basílica, não é?
0: Sim,
1: aquela,
0: sim. Mas achei que me faltou qualquer coisa ali. E, de facto, gosto muito dos sítios assim mais pequeninos, mais recatados, mas que ao mesmo tempo acarretam sempre uma profundidade.
1: Mas, no fundo, é um bocadinho este respeito e esta devoção que os italianos e que os paduanos têm por Santo António. Portanto, aquela basílica é extraordinária e imponente,
0: sim,
1: não é?
0: Sim, e é
1: interessante perceber que a devoção italiana é completamente diferente da devoção portuguesa. Os italianos têm, é um santo de altar, um santo de muito respeito. Os portugueses têm uma relação completamente diferente ao Santo António, que é um amigo, é quase um altar, um santo que saiu do altar e que está ali connosco em nossa casa e que às vezes chegamos com eles, depois fazemos as pazes, enfim, é muito próximo de nós.
0: Sim.
1: E essa devoção que os portugueses levaram para o mundo inteiro. E é interessante perceber os locais onde foram tocados pelos portugueses, que têm uma devoção muito parecida com a nossa, que é completamente diferente da italiana.
0: Exato. Isso também é curioso e é importante tomarmos consciência desse aspecto. Realmente são posturas completamente, atitudes diante do santo que divergem bastante e que tornam em relação a nós próprios, não é? Quase um santo do nosso cotidiano.
1: Exato, muito mais próximo, não é?
0: Muito.
1: Um grande amigo nós temos, não é?
0: Inclusivamente, eu não sei, e o Pedro Calhão, com certeza com a sua experiência, poderá ajudar-nos nisso, mesmo as representações do Santo António, é todas estas representações que nós temos em Portugal e muito, muito próprias do nosso artesanato, que figuram muitas vezes o Santo António de milhentas imagens e de formas e de originalidade e criatividade completamente.
1: E de brincadeira, muitas vezes brincadeira.
0: E
1: o
0: também.
1: Santo António a andar de skate, a brincar com o Menino Jesus, enfim. E muitas vezes isso choca um bocadinho os italianos.
0: Pois.
1: Porque tem uma relação diferente.
0: Não devem ter tanta representatividade do Santo António em termos de...
1: Não, tanta diversidade não tem. Não tem. E realmente, mas depois compreende-se que não é falta de respeito, é uma relação completamente diferente. E eu acho que isso é interessante, é muito rica esta relação que temos com o Santo António.
0: Pois, pois. Além de, também, ultimamente também tenho tido algum privilégio nesse aspecto, até porque temos um Papa que é Agostinho. O Santo António ainda fez parte dos cônjuges grandes de Santo Agostinho, portanto também acaba, ainda há essa outra parte, mas isso já não chega à Itália.
1: Creio. Não chega à Itália. É engraçado que aqui em Portugal temos o nome do Santo António representado como um frade franciscano.
0: Sim.
1: Mas em Portugal temos duas variantes comuns, de alguma forma comuns, que é o Santo António vestido menino do couro, porque ele foi menino do couro na Sé de Lisboa, e todas as catedrais portuguesas normalmente têm um Santo António vestido de menino do couro, no fundo para assinalar esta importância daquela criança que já era santa antes de o ser, e depois a representação de Santo António vestido com o hábito de Coria Regrande de Santo Agostinho, Ele foi quando regente aqui em Lisboa, em São Vicente Fora, depois pediu transferência para Coimbra, onde esteve a estudar, e portanto toda a sua formação intelectual é feita em Portugal, junto dos cônegos regentes de Santo Agostinho, que era uma ordem religiosa muito importante na época, com uma grande relação com a coroa, e portanto era uma, enfim, era onde se estudava, onde se podia aprofundar mais os conhecimentos, era nesta ordem dos cônegos regentes de Santo Agostinho.
0: Sim, até porque o próprio São Francisco não queria grandes doutores dentro.
1: O São Francisco era radical, era completamente radical, e enfim, os seus frades deviam ser pobres, trabalhar com os pobres, ajudar os pobres e mais nada.
0: Pois, não, a intelectualidade não era uma coisa que ele valorizasse muito, até porque tinha medo, enfim, de alguma vanglória que se pudesse...
1: De alguma soberba, não é? Do conhecimento. Mas depois ele entendeu que realmente foi numa época em que havia grandes heresias espalhadas pela Europa. Sim. E ele enviava os frades para combater estas heresias, e o que ele começou a perceber é que os frades iam muito impreparados e, portanto, normalmente acabavam sempre por perder as discussões. E foi aí que deu depois atenção ao Santo António, que ele percebeu que o Frei António de Lisboa tinha um grande conhecimento das escrituras e uma eloquência, era muito eloquente, e então autorizou, e foi o primeiro frade que ele autorizou a ensinar os outros frades.
0: Exatamente. Inclusive os escritos, porque o nosso Santo António é um senhor que teve essa graça de nos deixar muita coisa escrita, nomeadamente os seus sermões.
1: Pois às tantas insistiram para ele deixar documentos escritos e para escrever os sermões, e ele o que deixa foi instruções para os outros frades poderem preparar os seus sermões. Portanto, são textos de alguma forma um bocadinho difíceis de leitura, porque são regras e instruções para os outros frades poderem preparar os seus sermões e poder então fazer as suas práticas.
0: Sim. Mas acabam por ser também, em termos estruturais, importantíssimo para que a Ordem Franciscana também ganhasse um bocadinho desta dimensão mais intelectual e mais aprofundada.
1: É o primeiro teólogo da Ordem Franciscana. Portanto, foi ele que depois até foi junto do Papa, e muitas vezes ele vai representar muitos os franciscanos na defesa daquela ordem muito recente e muito nova e muito diferente das outras todas. Portanto, era uma ordem mendicante, enfim, enfrentou muitas vezes outros bispos e padres. Ele
0: tem uma coisa que é curiosa, que deixava os outros, nomeadamente os seus próprios irmãos, muito espantados, que era o facto de citar a Bíblia de cor, quer dizer, que era uma coisa na altura já assim...
1: E fazia muitas correlações entre o Antigo e o Novo Testamento.
0: Exatamente.
1: E, portanto, ele tinha um conhecimento muito grande das Escrituras.
0: A Sagrada Escritura para ele era uma coisa praticamente incutida já na própria carne dele. Ele cita à Sagrada Escritura com uma facilidade enorme, o que deixava inclusive muitos dos seus confrades, não é? Muitas vezes assombrados com um bocadinho com aquela profundidade com que ele, e essa agilidade com que ele entrava na Sagrada Escritura, não é? Muito bem, vamos falar também um bocadinho então sobre aquilo que o mês de junho nos tem para oferecer, e já também o mês de maio, e vamos desafiar também, porque estamos num programa chamado Trono de Santo António, lançar depois o desafio a que os nossos ouvintes nos possam também acompanhar com o seu próprio trono, com o seu espaço em casa, na sua rua, no seu bairro, nas suas associações, não é? Até nas suas comunidades, nas suas paróquias, que se possa valorizar, sem dúvida, esta iniciativa que é tão bonita e tão nossa. Mas quanto a isso, voltamos já para continuarmos esta nossa partilha convosco.
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0: Então, bem-vindos ao Turno de Santo António de 2026. Cá estamos para mais uma destas temporadas habituais aqui na Rádio Amália. Desta vez saudamos não só os nossos ouvintes de Lisboa, da zona de Setúbal, também estamos a chegar com o Santo António ao Porto. Já é a primeira vez, é o primeiro ano em que o Turno de Santo António já chega assim em antena ao Porto. E saudamos todos os nossos ouvintes que nos escutam neste momento também nessa bela cidade. Estamos hoje aqui à conversa, o Padre Carlos Azevedo, com o Pedro Teutónio Pereira, coordenador do Museu de Santo António em Lisboa, ou Museu de Lisboa de Santo António. E estávamos a falar um bocadinho já sobre a vida do próprio santo, vários itinerantes. Há pouco estávamos aqui a falar sobre o acréscimo que tem havido aqui em Lisboa de peregrinos ligados ao turismo religioso, um bocadinho também em virtude dos problemas que vão havendo um bocadinho pelo mundo. As pessoas mudaram muitas rotas do seu turismo religioso e Portugal está muito, muito, muito no centro, né? Não só com Fátima, mas vindo eles todos a Lisboa por causa do aeroporto, acabam por fazer sempre estas rotas.
1: Sim, né? Param sempre em Santo António, por exemplo.
0: É inevitável.
1: Santo António, sim.
0: Eu tenho o privilégio também de muitos dos grupos vêm à Estefânia. Muitos grupos vêm à Estefânia, imensos, imensos. Americanos.
1: Por causa dos pastorinhos de Fátima.
0: Dos pastorinhos de Fátima, mas é sempre ligados a Fátima. Ou seja, já há um itinerário espiritual também na cidade de Lisboa, que implica não só o Santo António, mas também um bocadinho a Santa Jacinta, que eu costumo chamar também a Santa de Lisboa, porque, tendo morrido aqui em Lisboa, dá também assim, um destaque muito especial aqui à nossa cidade e tem uma mensagem com certeza interpelante para todos nós. Ligado a esta parte, há algumas novidades que vão surgindo ligadas a caminhos de Santo António.
1: Queremos falar agora, disto. Enfim, na Itália está-se a desenvolver muito os caminhos de Santo António. Já existiam os caminhos entre Assis e Pádua, mas agora desenvolveu-se o caminho desde a Sicília até Pádua. Portanto, desde a chegada de Santo António, quando ele chegou à Itália, foi a Sicília, depois veio a pé, passando por Assis, vai o capítulo das Estérias e depois até Pádua. E depois há um desenvolvimento também dos caminhos no sul de França e ali no norte de Itália. Interessante, vamos lançar agora, no princípio do mês de junho, um livro editado já em Itália, de um português que fez o caminho de Santo António, desde a Sicília até Pádua, portanto, tem 1900 quilómetros, é impressionante. E é interessante este livro, porque ele vai explicar a atitude do peregrino a fazer este caminho. E depois estamos aqui em Portugal a desenvolver também o próprio caminho de Santo António em Portugal. O que nós estamos a fazer é, com a Ordem Franciscana, a desenvolver o caminho do nosso Fernando de Bulhões, que foi de Lisboa para Coimbra, e depois em Coimbra torna-se franciscano e toma o nome de António, e depois vem a Lisboa outra vez. E portanto vamos fazer o caminho de regresso do António, que vem de Coimbra para Lisboa, para depois ir para Marrocos.
0: Ele, quando vai para Marrocos, embarca em Lisboa ou embarca no...
1: A tradição diz que ele embarca em Lisboa. Portanto, que ele vem a pé de Coimbra para Lisboa, passa por alguns locais que ainda têm memória, que é interessante, que ainda guardam memória da passagem de Santo António, ali a zona da Nazaré, ali alguns locais que têm a memória de que Santo António passou por lá, e depois em Lisboa embarca para o Norte de África. E eventualmente poderá também ter seguido por Sevilha, que era o normal dos caminhos, e aliás, os cinco frades franciscanos, que depois são conhecidos por mártires de Marrocos, que passam por Portugal, eles vão a Sevilha e depois então embarcam no sul de Espanha para a África. Mas nós temos aqui em Lisboa uma capelinha ali no Val de Santo António.
0: Sim.
1: E que tem lá um painel de azulejos muito interessante, que tem a entrada do Santo António no barco a embarcar para...
0: Curiosamente, é um dos poucos sítios que ainda não entrei em termos de igreja.
1: Está
0: sempre fechada.
1: É uma capelinha muito bonita.
0: Mas sempre perfeitamente.
1: Com azulejos muito bonitos.
0: Vai ali da zona de Santa Apolónia, até aos Chapadores, praticamente. Por aí.
1: E tem lá este painel de azulejos que é único, porque é uma representação única, que é o Santo António embarcar para ir para o Norte de África.
0: interessante, isto vai implicar uma visita a esse local.
1: Normalmente nós fazemos visitas a este local, temos vários percursos em Lisboa ao longo do ano, em que fazemos os caminhos, a presença de Santo António em Lisboa.
0: Okay.
1: Tem alguns locais com vestígios, a sede de Lisboa, que tem lá o local onde ele fez o primeiro milagre, a igreja de São João da Praça, que dizem que foi mandada erguer pelo pai, depois do milagre de ser salvo da forca pelo filho. Enfim, temos alguns locais, até São Vicente de Fora, e depois a igreja de Vale Santo António.
0: Curioso. Sim, passando também pela própria igreja de Santo António, né?
1: Claro, Santo António, que é o local onde nós...
0: Ainda é uma caminhadazinha boa.
1: Sim, ainda é uma caminhada, e é sempre a subir, ali a Zona da Alfama.
0: Pois é, esta cidade tem um bocadinho destas coisas. Então, às vezes vai para outras grandes cidades da Europa e é quase tudo plano. Aqui em Lisboa.
1: Aqui é muito tudo a subir até São Vicente de Fora.
0: Pois é, verdade, é verdade. Muito bem. Essa é uma boa novidade. Então, em junho teremos acesso ao livro.
1: Ao livro, já... sim. Vem cá o autor vive em Itália, ele vem cá, vai fazer a apresentação do livro e vamos ter umas conversas também no museu.
0: Okay.
1: Vamos ter uma conversa também relacionada com os caminhos.
0: A data já definida, mais ou menos?
1: Temos o livro, é lançado no dia 7 de junho e depois no dia 10 de junho temos uma conversa com o Jorge Leitão, que é o autor do livro, e com o Frei Fabrício Bardem, de Coimbra, que vamos falar um bocadinho sobre estes caminhos que estamos a desenvolver aqui em Portugal.
0: Ok, ok. É interessante porque creio que isto terá muita adesão, porque hoje, não só pelo estímulo que as pessoas têm hoje para caminhar e para fazermos também esta procura de juntar um bocadinho esta dimensão física do caminhar e do bem que isso pode fazer com um bocadinho de história, de cultura e também espiritualidade, isso pode se tornar de facto uma coisa muito, muito, muito interessante.
1: Sim, é um caminho interessante de fazer, porque realmente passa por vários locais relacionados com a Ordem Franciscana e com o Santo António em Portugal.
0: Costumo organizar já durante o ano? Tem algumas datas mais ou menos?
1: Aqui em Lisboa, normalmente, enfim, temos ao longo do ano, temos várias datas, isso pode ser sempre visto no site do Museu de Lisboa, temos lá a programação toda.
0: Ok, ok. Bom, e essa é uma recomendação que também deixamos, não é? Que é que as pessoas habitualmente... Eu creio que há uma possibilidade de irmos recebendo...
1: Sim, mas só pode subscrever a newsletter e nós vamos dando informação.
0: Exatamente. Essa parte é importante, sim. Que é eu recebo e, portanto...
1: Sim, vamos dando conhecimento das pessoas, vamos organizando. Nomeadamente, agora, por exemplo, temos o concurso dos contos de Santo António. É um concurso que nós lançámos para as pessoas escreverem pequenas histórias relacionadas com o Santo António. Este ano... o tema é as viagens de Santo António e pronto, e há prémios para distribuir aos contos vencedores.
0: Muito bem, e depois vai haver algum momento para... E vai ser editado quase com todas as coisas.
1: Nós fizemos já um concurso no ano passado, foi editámos, depois fizemos um livro online, temos um e-book que está disponível também no site do Museu de Lisboa. E este ano, os que ganharem prémios vão também ser editados num novo e-book que vamos fazer.
0: Ok, brilhante. Isso é uma sugestão que eu não quero perder. Vou ver se apanho.
1: É patrocinado pelo El Corte Inglês e são bons prémios também.
0: Pois, eu não... agora no dia 31 de maio iremos lançar um livro sobre a Nazaré e agora quando o Pedro estava a falar tive pena, podia ter introduzido o Santo António, não me passou essa parte do Santo António no itinerário entre Coimbra, podia ter encontrado ali um momentinho para ter introduzido o Santo António dentro da história da Nazaré, porque na verdade já lá estava a Nazaré.
1: Exato, sim, exato. O Santo António foi visitar o santuário de Nazaré.
0: Sim, sim, quando... sim. Com todas as... Ali aquilo já era uma das tradições mais antigas aqui no nosso território, e uma das coisas que nós procuramos e vamos tentando também fazer com estes livros que vamos lançando é também fazer promoção dos lugares e dos cultos e das devoções e das figuras também ligadas a estas paragens, não é? Neste caso vai ser muito Dom Fus Roupinho,
1: claro,
0: mas também muito ali à volta de um diálogo que hoje achamos muito necessário entre cristianismo e islamismo. Portanto, estamos ali um bocadinho também a trabalhar essa dimensão e dia 31 de maio vamos lançar na Feira do Livro de Lisboa. Bom, isto foi assim uma parte que aproveitei estarmos em antena. Bom, o Santo António, há pouco o Pedro estava a dizer, de facto, ele tem inclusivamente uma particularidade, é que muitos dos santos fazem milagres, ou seja, temos a noção dos milagres desses santos já depois da sua morte. O Santo António é um caso único de milagres em vida, não é?
1: Enfim, os milagres quando o Santo António foi proclamado santo, foi tornado santo, foi menos de um ano depois de ter morrido. E foi feito um processo, não é, naquela altura, e reuniu-se um conjunto de milagres muito ligado à cura de doentes, de várias doenças. Portanto, os milagres que vêm descritos neste primeiro processo é só, enfim, curas de doenças, basicamente. Ao longo dos anos, dos séculos, têm vindo a ser acrescentados outros milagres. E os milagres mais conhecidos, o sermão aos peixes, a aparição do menino Jesus, o milagre da mula, enfim. Esses milagres foram sendo acrescentados ao longo dos séculos. Muitas vezes são cópias de outros milagres que de outros santos. E, portanto, é muito comum haver isto. E, enfim, e no fundo são milagres que vêm reforçar a vida que o Santo António teve. A ideia de que Santo António convertia muitos hereges, então há o milagre do sermão aos peixes, há o milagre da mula, que são milagres onde ele converte muita gente em grupo. Ou então os outros milagres que defende muito as crianças e, portanto, a aparição do menino Jesus, ou um milagre que ele defendia muito as mulheres da violência doméstica. Também há muitos milagres relacionados com isso. E, portanto, são milagres que vêm reforçar um bocadinho a vida de Santo António.
0: Mas é curioso, os milagres, como eu estava a dizer, era que enquanto muitas vezes, depois de morrer, a gente recorre aos santos, à sua intercessão, para eles realizarem milagres em nosso favor, né? E o Santo António é-lhe dada muito esta graça de, já em vida, não é? Até com o próprio pai, não é? Portanto, o milagre de livrar o pai da forca é com o Santo António em vida, e inclusivamente um milagre que fala de uma outra graça que lhe é atribuída, que é da ubiquidade.
1: Sim, o dom da ubiquidade. E é interessante esta ideia dos milagres passados aqui em Portugal. Há muitos milagres passados em Portugal, sempre para reforçar esta ideia de que ele é português e nasceu aqui na cidade de Lisboa.
0: Pois, pois. Mas por isso tinham que recorrer, de facto, a esta graça da ubiquidade, porque ele não estava cá.
1: Exato,
0: mas
1: os
0: milagres aconteciam cá, né? Ou bilocação, como se fala. Sim. É curioso, porque a outra Santa de Lisboa, que há pouco eu também falei, a Santa Jacinta, também tem esse mérito de lhe ser reconhecido o dom da ubiquidade. Há algumas descrições de histórias em onde ela estaria num sítio e depois apareceria noutro para realizar uma graça que, ao operar, ser intermediária de uma graça que acontece na vida de alguém. É muito interessante. Há aqui até um paralelismo. Quem sabe se algum dia conseguiremos chegar aqui a algum paralelismo entre o Santo António e a Santa Jacinta. Bom, descendo agora um bocadinho aqui à questão também do resto da programação. Sei que começa toda esta atividade em maio ainda, não é?
1: Em maio temos uma feira que fazemos ali junto ao largo da Igreja de Santo António, no fundo para oferecer às pessoas objetos e peças relacionadas com o Santo António para as pessoas prepararem a festa de junho. Normalmente a festa de junho é os grandes trontos de Santo António, é uma tradição muito lisboeta, já do século XVIII, depois do terremoto. Há esta ideia de que a Igreja foi muito afetada, sobreviveu sob o altar-mor que ainda lá está, e que as crianças e a cidade, enfim, as pessoas começaram a juntar peditórios para reconstruir a Igreja, e que as crianças da cidade também se quiseram associar a este peditório e começaram a erguer pequenos tronos à porta de casa e pedir um dos tronos para o Santo António. Foi uma tradição que ficou, a tradição dos tronos e do peditório do um destãozinho para o Santo António, que ficou muito na memória coletiva.
0: Portanto, feira, dias já passou, mas há sempre, os nossos ouvintes ficam com essa ideia. Inclusivamente, há uma iniciativa dentro da feira também muito interessante, que é a possibilidade de particulares poderem levar peças suas para vender também na feira.
1: Sim, muitas vezes temos lá uma banca onde permitimos que as pessoas deixem os objetos relacionados com o Santo António que queiram vender. Seja pagelas, almanaques, livros, imagens, esculturas, enfim. Há pessoas que têm estes objetos em casa, não sabem o que é quando fazer, e há sempre colecionadores muito interessados neste tipo de objetos. E, portanto, temos ali uma possibilidade de haver esta ligação entre as pessoas que querem vender e alguém que queira comprar as peças. Portanto, o que temos é... fizemos esta parceria com a Igreja. Temos ali os objetos à venda, o dinheiro depois reverte para o dono da peça.
0: Dono da
1: é
0: peça.
1: Uma margenzinha de lucro que é deixada na Igreja.
0: Ok. Mas é uma belíssima iniciativa, porque uma pessoa qualquer montar uma banca para vender duas peças não faria sentido.
1: Exato.
0: Sim. Uma banca própria para vender todas essas peças.
1: E às vezes não sabe o que é que há de fazer, como é que
0: exatamente
1: há de vender, não é?
0: Isso,
1: portanto, é uma
0: isso
1: forma de poder.
0: E aparecerão sempre pessoas muito interessadas também em encontrar.
1: Sim,
0: algumas relíquias,
1: verdadeiramente
0: relíquias.
1: Muitos colecionadores,
0: né,
1: de Santo António. Aliás, um dos eventos que vamos fazer este ano em junho e que vai ficar durante o verão é uma exposição de de coleções de Santo António. O que fizemos, lançámos um desafio a vários colecionadores que nos emprestassem uma peça para ter no museu. E foi difícil para os colecionadores escolherem uma peça, porque os colecionadores têm sempre, enfim, um brilho muito grande da sua coleção e têm sempre, há muitas peças que, enfim, é muito difícil pedir
0: um colecionador. Tem noção mais ou menos de quantas peças os colecionadores podem ter, por exemplo?
1: Há de 2.000 peças ou 3.000 peças a 50 peças, enfim. Aqui o número não
0: pois, mas às vezes eu pergunto isto porque eu também tenho alguma noção, não é?
1: Eu acho que a minha atitude da pessoa que está a fazer a coleção.
0: Porque é? Também ter 2.000 peças implica quase ter
1: um museu, exato, sim, sim. E portanto é muito difícil pedir uma pessoa que tem 2.000 peças para escolher uma peça. E enfim, foi um desafio engraçado e vão estar no museu durante o verão algumas figuras públicas, alguns colecionadores menos conhecidos, mas é interessante perceber e pedimos à pessoa para justificar porque é que escolheu aquela peça. E okay. É muito interessante ver a justificação de cada um deles.
0: E vai vendo sempre, isto eu acho também fantástico, é esta dinâmica de diálogo, quer com a igreja, quer com os colecionadores, quer com os historiadores, quer com tudo o que é relacionado com Santo António, ou seja, o museu não é apenas uma exposição de coisas ligadas ao Santo António.
1: Não, é muito ligado às tradições em Lisboa também, e aliás, eu acho que em junho nós transformamos a cidade de Lisboa num grande museu,
0: exato,
1: a céu aberto, porque fazemos a tal exposição de tronos de Santo António. O que nós fazemos é desafiamos os lisboetas a irem ao museu buscar uma estrutura de trono e poderem eles fazerem armar o seu trono de Santo António no mês de junho. Depois fazemos, só pedimos à pessoa que nos deixe a morada onde o trono vai estar, para podermos fazer um percurso digital para o público poder ir visitar os tronos espalhados pela cidade. E temos tronos normalmente espalhados em todas as freguesias da cidade de Lisboa.
0: Eu sou testemunha disso e acho a iniciativa fantástica. Aliás, já vamos reforçar bem isso em si, um bocado tintim por tintim, porque tem que ser mesmo ponto a ponto. De facto, na capela onde eu sou capelão, no Hospital Dona Estefânia, nós todos os anos fazemos o trono de Santo António e faz sempre parte de muito do itinerário que é visitado com interesse por parte de muitos turistas, alguns turistas.
1: E depois fazemos, todos os anos fazemos um álbum de com fotografias de todos os tronos participantes.
0: Sim, de ano para ano. Exatamente. Sim. Isso também dá também um certo interesse às próprias pessoas que fazem o trono e depois perceber.
1: E ficamos com um álbum dos lisboetas, dos verdadeiros alfacinhos.
0: É verdade.
1: Que fazem o trono de Santo António.
0: Engraçado porque isso conserva um bocadinho a identidade e a alma de Lisboa.
1: É, e é engraçado perceber as pessoas que participam neste evento, muitas vezes são estrangeiros que vivem na cidade, enfim, mas que se associam às nossas tradições, ou então são realmente as pessoas dos bairros tradicionais. É muito vulgar fazer o trono de Santo António.
0: Mais alguma iniciativa para já, assim, de ligada? Vai haver concertos, não é?
1: Temos alguns concertos, temos fado. Normalmente há momentos em que transformamos o museu numa verdadeira casa de fado.
0: Sim.
1: E é interessante, temos sessões muito intimistas dentro do museu, que são, este ano vamos ter, em junho, vamos ter duas sessões, uma de fado cantado ou só guitarradas. Também é muito bonito este
0: sim, sim.
1: Fazemos sempre isso. E depois temos ateliês, enfim, temos um conjunto de várias coisas que se realizam no museu. E é importante seguir a programação que está no site do Museu de Lisboa.
0: Pois, muito bem. Esta iniciativa vai tendo a possibilidade das pessoas comuns também poderem participar. Quer dizer, não há uma restrição para. Não é só por convites, as pessoas podem se inscrever.
1: Não, qualquer pessoa pode participar. A ideia é trazer várias pessoas que normalmente não vão ao museu para visitarem o museu.
0: Ok.
1: E é muito. É um bocadinho também para desmistificar um bocadinho esta ideia de que é um museu de arte sacra. Muitas vezes pensam que o Museu de Santo António é um museu de arte sacra. Tem arte sacra, mas é um museu mais ligado às tradições relacionadas com o Santo António e com a cidade de Lisboa.
0: Ficamos muito contentes em perceber que o museu é um museu vivo, quer dizer, é um museu em dinâmica, é um museu a operar sempre dinâmicas novas e a criar, inclusivamente, uma coisa que tem muito a ver, uma palavra que tem muito a ver com esta época, que é a tradição, não é? Já vão ficando com essa tradição e, inclusivamente, acredito que há muita gente que, de ano para ano, já faz questão de ir acompanhando tudo aquilo que se vai dinamizando à volta do museu.
1: É interessante perceber, por exemplo, ali as pessoas, aqueles bairros tradicionais muito mais próximos do museu, já temos uma relação muito próxima com as pessoas, e as pessoas antigamente tinham um bocadinho de receio de ir ali ao museu, e agora é quase, quase como se fosse a casa deles, vêm ali, falam connosco, enfim, já frequentam o museu com uma vontade completamente diferente, e acho que para nós isso é importantíssimo.
0: Pois, o museu parece que fica um bocadinho escondido ali à porta da Igreja de Santo António, mas o museu tem uma vida e uma intensidade, inclusive o próprio Largo, não é? Conseguem dar vida ao Largo.
1: Sim, temos aquela dinâmica, normalmente temos ali um grande painel junto à porta do museu. No inverno temos um painel de 8 metros com uma quantidade grande de pratos com quadros populares. É interessante porque são quadros populares em 22 idiomas, que têm a ver com os grupos que normalmente visitam a Igreja de Santo António. E então traduzimos aquelas quadras populares relacionadas com Santo António em várias línguas, e é muito interessante ver ali as pessoas à procura do seu idioma. Temos em chinês, em árabe, em grego, em inglês, em francês, em espanhol, italiano, russo, polaco, enfim, 22 línguas que são os grupos, os idiomas que normalmente visitam a Igreja de Santo António e que celebram dentro da Igreja de Santo António. Depois, no verão, temos o painel com um grande painel de flores que as pessoas gostam muito de ir ali. É muito instagramável. As pessoas vão ali e tiram a fotografia. Às vezes fazem fila para tirar a fotografia. Depois há outra tradição interessante ali no Largo. Temos ali uma estátua de Santo António. E o santo normalmente tem sempre um livro na mão, um livro aberto, sinal, enfim, um dos atributos de Santo António.
0: É doutor da igreja.
1: É doutor da igreja, é muito essa ideia. O livro também tem a ver com o conhecimento.
0: Com a sua sapiência, sim.
1: Mas agora, há essa tradição de ir a tirar uma moedinha ao Santo António, e a moeda tem que ficar no livro que o santo tem na mão. Ora, isto não é fácil ali no Largo, porque a estátua é alta, o livro está muito alto, e então ali as pessoas ficam durante muito tempo a tirar a moedinha ao Santo António, porque a moeda tem que ficar no livro aberto que o santo tem na mão. Aliás, uma coisa que nós desenvolvemos ali no museu agora é quem acertar com a moeda no livro, nós oferecemos um diploma a dizer que a pessoa acertou.
0: Acertou
1: com a moeda, porque, enfim, é esta tradição que normalmente são as raparigas que querem casar, que vão pedir ao santo, e então estão ali, se acertarem, quer dizer que vão casar. E é muito interessante, já temos várias pessoas que nos vêm contar que acertaram com a moeda no livro e depois conseguiram casar e vão lá agradecer um ano depois, dois anos depois, agradecer ao santo o terem casado.
0: Pegando na questão do casado, também os casamentos estão também intimamente ligados a vocês.
1: Sim, os casamentos de Santo António, uma iniciativa da Câmara Municipal de Lisboa, também ligada à empresa municipal, onde está o Museu de Santo António, e realizam-se ali na sede de Lisboa. Depois vêm sempre, os casais vêm sempre à Igreja de Santo António, e depois à estátua, onde as noivas depositam a sua flor de homenagem a Santo António, e depois ali partem para a festa.
0: Exatamente. Pois há sempre esta interligação também. Nós este ano no programa também iremos ter assim um toquezinho ligado aos casamentos. Muito bem, voltamos já, porque queremos ainda, e antes do culminar deste nosso programa, de falar e reforçar um bocadinho esta ideia do Trono de Santo António, que pode ser uma iniciativa doméstica, como pode ser depois uma iniciativa mais aberta às ruas, aliás, e não só restrita à cidade de Lisboa, mas aberto ao país inteiro, a todos aqueles que possam ter vontade de o fazer. Já vamos falar disso. Não sei se depois vão sobrar tronos lá no museu, ou estruturas para os tronos. Então cá estamos nós para a terceira parte então deste Trono de Santo António especial, e quase que eu diria edição menos um, porque vamos ainda passar esta edição. Estamos a ir para o ar em maio, já para também aguçar o apetite aos nossos ouvintes em relação àquilo que vão ser depois os quatro programas do Trono de Santo António durante o mês de junho. Aqui na Rádio Amália, passaremos ao domingo à noite às 9 da noite, e depois também repetiremos como este programa às 11 da manhã no sábado, e desafiamos a nos fazerem companhia. Dentro deste programa nós vamos também aceitar quadras do Santo António, vamos aceitar também descrições de como é que os casais se conheceram, uma dimensão que pode ser muito interessante e muito bonita. Como é que casais se conheceram? Façam-nos chegar a sua história através das redes sociais da Rádio Amália, e nós vamos também aqui passar um bocadinho, porque essa parte parece-nos curiosa. Inclusivamente alguns conhecimentos são muito, enfim, convencionais, não é? Mas hoje já há muitas coisas que passam já pelo universo digital, e às vezes, ao saber se podemos ter alguma ideia que nos possa acrescentar também, e quem sabe o Santo António possa fazer as suas graças através do universo digital. Bom, mas hoje, como já disse, fizemos este programa extraordinário com o Pedro Teutónio Pereira, que nos dá a graça de ser não só nosso amigo, mas também de ser um fervoroso devoto, posso dizer assim, do próprio Santo António, né? Porque toda a implicação que o Pedro tem à volta já desta figura, talvez deve ser das pessoas que mais sabe sobre este santo e sobre a sua vida e sobre o seu conhecimento, e também que tem desenvolvido muita coisa à volta do próprio Santo António. Isto é um privilégio também, termos alguém que se envolve não só numa dinâmica administrativa, mas também numa dinâmica de maior profundidade e de aprofundamento cada vez mais daquilo que possam ser aspectos ligados à vida do santo e inclusivamente depois, com isso tudo, olha, já falamos dos itinerários do Santo António, muitas edições, o Museu de Santo António tem lançado muitas coisas ligadas sempre ao Santo António, temos de livros que nos dão muito conhecimento também daquilo que é obra e outros aspectos ligados à doutrina que o próprio Santo António veiculou. Portanto, há aqui muito, muito manancial.
1: Sim, temos feito várias exposições, enfim, de alguma forma, várias abordagens que existem a Santo António, que é possível ligar Santo António e algumas curiosas. Estou-me a lembrar, por exemplo, da exposição que fizemos sobre o Santo António na publicidade. O Santo António é muito usado na publicidade desde o século XVIII e temos exemplares. Temos um álbum, o livro ficou muito bom, o catálogo da exposição, porque temos vários exemplos da publicidade desde o século XVIII até agora, e continua ainda hoje a ser
0: vendo
1: muito
0: bem,
1: usado na publicidade. Exatamente, vendo muito bem e muito ligado a marcas publicitárias. Mas depois tivemos uma exposição sobre a Vita Prima, sobre a vida de Santo António enquanto estava em Portugal, antes de sair daqui de Portugal para Marrocos. Temos um conjunto de grandes exposições que temos vindo a fazer.
0: O diálogo com Coimbra é também tranquilo? Consegue-se ainda alguma coisa? Conseguem fazer essa ligação do museu também com Coimbra?
1: Sim, fazemos essa ligação com Coimbra e temos sempre, esta relação com os frades conventuais de Coimbra, okay. E depois esta ligação também com Pádua.
0: Exato. Ou pois Pádua também.
1: Pádua também é uma ligação importante, e com o Centro de Estudos Antonianos de Pádua, que é um núcleo muito importante de difusão do conhecimento de Santo António.
0: E já agora, e no Norte da África, há alguma...
1: Em Ceuta há uma força, uma presença muito grande de Santo António. Uma marca muito importante de Santo António, mas também no Brasil. No Brasil também há uma ligação, temos algumas ligações com o Brasil, porque há uma devoção muito grande de Santo António no Brasil.
0: Não, em relação à Sicília, há locais assim muito...
1: Há santuários na Sicília. Claro. Aliás, há vários santuários espalhados por Itália, mas na Sicília há vários santuários ligados a Santo António.
0: Será também um itinerário muito
1: interessante. O local onde ele chegou, onde ele aportou, depois há vários sítios onde ele ficou, enfim, isso está muito marcado, a Itália está muito...
0: Isso é ótimo. Pode dar também algumas sugestões para quem sabe, hoje o pessoal gosta muito de passear.
1: Exato, e agora este livro que estamos a lançar agora em junho, exatamente vem reforçar um bocadinho essa ideia da
0: presença. Este livro vai estar disponível no museu ou nas livrarias em geral?
1: Só no museu? Museu, para já no museu e na nossa livraria online.
0: Ok.
1: Também numa livraria que a Câmara Municipal de Lisboa tem no Rossio, e que vende os livros editados por nós também.
0: Ok. Quadros de Santo António é uma tradição também muito forte, né?
1: É uma tradição muito forte. Há um concurso de quadros organizado pelo Grupo Amigos de Lisboa. É um concurso já muito antigo, e que todos os anos é promovido pelo Grupo Amigos de Lisboa. Também está ligado aqui ao museu, de alguma forma fazemos uma ligação com eles. E também divulgamos muito este concurso, que é muito tradicional também na cidade de Lisboa.
0: Boa. Quanto a, agora descendo um bocadinho à dinâmica dos tronos, importava agora também deixarmos aqui um bocadinho até algum balizamento para as pessoas poderem orientar o seu trono, não é? O trono pode ser, os tronos de Santo António é uma tradição muito antiga, aliás já falámos aqui em off, os ouvintes não nos escutaram, inclusive é uma tradição que se cruza com outras no país, não é? Nomeadamente aqui no Porto também, com as cascatas de São João, não é?
1: Sim.
0: Que tem alguma interligação, pelo menos uma presença existe ali, não é?
1: Sim, é essa ligação, e realmente as festas dos santos populares estão todas ligadas, portanto Santo António, que é o primeiro a 13 de junho, depois o São João a 24 24 de junho e São Pedro que acaba a 29 de junho, sendo que aqui o santo mais importante é o São João. O São João que veio cristianizar de alguma forma as festas do solstício de verão.
0: Exato.
1: Até o São João os dias estão a crescer, a partir do São João os dias começou a diminuir até o Natal, que é o solstício de inverno em que nasce Cristo, e portanto a partir daí começam os dias a crescer até o São João. Portanto é este ciclo que se celebra anualmente. E realmente o São João é o santo mais, é o santo mais importante do hemisfério norte, não é? Mas o Santo António vai, de alguma forma, tirar esse protagonismo ao São João em alguns sítios e vai herdar muito da festa de São João, passa para Santo António. As grandes fogueiras que se faziam antigamente, o poder da água na altura do São João e do Santo António, a água adquire características mágicas, ou, enfim, todas as festas, todos os símbolos ligados à festa de Santo António vêm muito da festa de São João. E um deles realmente é os tronos, que é um bocadinho as cascatas de São João no Porto, são os tronos aqui na cidade de Lisboa.
0: Disse que, já agora, aproveitando a sua presença, falou aqui de uma coisa que ainda não tinha ouvido o tema, que é o presépio de verão.
1: Porque havia muito esta ideia de que a cascata de São João era o presépio, é chamado também o presépio de verão, exatamente um contraponto ao presépio do
0: inverno.
1: Do Natal, do inverno. Aliás, depois havia as grandes fogueiras do São João, contraponto com o madeiro no Natal.
0: Além, e,
1: portanto,
0: sim.
1: São as duas festas, são o oposto uma da outra, portanto, são

0: trono, muita crítica à monarquia na época, enfim, e usa muito o trono de Santo António nesta crítica. E depois, já no século XX, nos anos 40, enfim, a Câmara Municipal de Lisboa lança o Concurso de Tronos, que ficou numa memória coletiva, o grande Concurso de Tronos de Santo António, que se fazia nos bairros típicos. Nós retomámos esta ideia já há mais de 10 anos, temos vindo a crescer realmente, e a nossa ideia foi envolver também os lisboetas na construção do trono. E então lançámos este desafio às pessoas que façam o seu trono, colocam o trono em exposição nos dias, no primeiro fim de semana de junho, e depois, se quiserem, deixem até ao final do mês, e fazemos um percurso digital para o público poder ir visitar os tronos que estão espalhados pela cidade. De alguma forma, ir explorando a cidade, ir conhecendo os recantos
1: há
0: da
1: uma
0: cidade.
1: Estrutura, inclusivamente, do próprio trono que...
0: Nós, para facilitar, distribuímos e oferecemos às pessoas uma estrutura de tronos.
1: De madeira, não
0: embora, de madeira. Embora a pessoa possa fazer o trono como quiser, mas às vezes facilita já ter uma estrutura de madeira que nós
1: sim,
0: oferecemos.
1: Sim, até por... Também pode haver uma certa...
0: Mas é interessante, por exemplo, há grupos de bairros que fazem o trono, aproveitam as escadas umas escadas que existem no bairro e então fazem o
1: trono
0: nas
1: escadas. E também se inserem dentro da
0: também
1: iniciativa.
0: Se podem inserir, portanto,
1: tem que se
0: só,
1: inscrever, não
0: tem que se inscrever porque nós precisamos fazer o roteiro e dizer que as pessoas podem visitar o trono naquela morada, naquele local. Muitas vezes os tronos são colocados em montras, são colocados em locais onde possam ser vistos da rua,
1: é? Sim.
0: para o público poder visitar. Depois fazemos um roteiro, temos um fotógrafo oficial que vai depois tirar fotografias aos tronos. Muitas vezes pedimos para o autor do trono estar na fotografia, porque no fundo é este registro que nós queremos, é um bocadinho humanizar a cidade de Lisboa. E depois fazemos um álbum todos os anos com as fotografias dos tronos participantes nesta exposição, nesta grande exposição de rua.
1: É, mais ou menos tenho uma ideia da quantidade de tronos que se estão já a erguer aqui nos últimos
0: 200,
1: anos.
0: 300 tronos espalhados pela cidade de Lisboa, pelas freguesias da cidade de Lisboa. E é interessante porque tanto podem ser pessoas individuais, como às vezes são escolas, como são centros de dia, como são, sei lá,
1: associações,
0: enfim, há de tudo. Artistas plásticos, crianças, e portanto há de tudo. E é muito interessante perceber o
1: Pode ser
0: envolvimento
1: também
0: das
1: uma iniciativa de uma família.
0: Uma família, de uma pessoa sozinha.
1: Exatamente.
0: Temos de tudo, realmente é interessante.
1: Não é concurso.
0: Não é concurso, exatamente, não é concurso, porque é muito diferente a quantidade, as pessoas que participam. Um artista plástico, não podemos comparar um artista plástico a uma criança. Ou, enfim,
1: Os
0: não dá
1: critérios
0: para
1: eram
0: comparar.
1: difíceis, era
0: É
1: difícil.
0: difícil poder estabelecer parâmetros.
1: Podíamos criar categorias completamente
0: Exato, e
1: distintas,
0: era um
1: não
0: bocadinho
1: é?
0: complicado depois.
1: Sim.
0: A ideia aqui é as pessoas participarem e no fundo, é manifestar o seu amor pela cidade de Lisboa.
1: Eu sou testemunha de que funcionam, ou seja, porque nós fazemos também na nossa capela e são inúmeras as pessoas que nos vêm pedir para poderem visitar, quais são os horários em que temos a capela aberta, com o espaço, e as pessoas fazem, de facto, um percurso, quem tem já disponibilidade a tempo inteiro, porque já se encontra em situação de aposentação, vai nos dias de semana, pode ir outros, tiram os sábados, domingos e vai
0: Não,
1: fazendo
0: e é
1: esse
0: interessante
1: percurso.
0: o envolvimento das pessoas que fazem o trono. As pessoas, enfim, têm mesmo gosto em fazer o trono e quando fazem o trono já estou a pensar no trono do ano seguinte e portanto é este envolvimento, este entusiasmo contagiante.
1: Alguma regra para o trono ou não?
0: A única regra tem que ter o Santo António
1: Ok.
0: no topo. De resto, podem pôr o que quiserem.
1: Sim.
0: Aí a decoração fica muito ao critério das pessoas.
1: Pois, há alguns toques que são quase que, não é? As quadras.
0: Repetem-se muito. Por exemplo, as noivas, por causa dos casamentos de Santo António, ser o santo casamenteiro, ou muitas vezes também vão buscar os peixes por causa do sermão aos peixes, alguns símbolos dos milagres, mas depois varia muito. E realmente há pessoas muito criativas que depois desenvolvem trono de incenso, depois fica no nosso livro.
1: E ainda uma marca muito de um espírito lisboeta,
0: Muito bairrista,
1: muito
0: não é? Isto
1: bairrista,
0: é que é
1: que é
0: interessante, sim.
1: curioso, não é? Não falamos das marchas, né? Mas as marchas também são uma coisa muito ainda a ebulir durante todo o mês de junho. Mas as marchas já é mais difícil porque mobilizam muita gente e às vezes já é difícil os bairros conseguirem, só com os seus locais, organizarem uma marcha, né?
0: Sim, agora tem-se sentido isso porque realmente.

0: as pessoas estão, enfim, os bairros estão a ficar muito
1: despovoados, gente,
0: e normalmente as pessoas têm que mudar de bairro, mudar de sair de Lisboa, mas depois vêm à cidade para participar nas marchas e continuam muito ligadas ao bairro de onde os pais viviam, onde eles nasceram.
1: As pessoas nem têm noção, mas aquilo é quase um ano inteiro à volta de...
0: É muito exigente.
1: Ensaios diários. Agora nestas fases mais próximas é quase diário.
0: Nós, geralmente, no museu temos sempre, em maio, visitas a alguns locais onde são organizadas as marchas. E é interessante perceber a dinâmica. Muitas vezes é tudo feito em segredo e, portanto, mas todos eles dizem que são as melhores marchas. É muito interessante ir ver. Vamos à Marcha de Bairro Alto, à Marcha de Alfama, à Marcha da Bica, e vamos ao local onde eles ensaiam, onde eles organizam, e, enfim, e percebemos a dinâmica e o envolvimento das pessoas nesta organização, que é gigantesca.
1: É, eu tenho essa noção de facto de ser não só gigantesca, mas absorve muita vida das pessoas. Quer dizer, que
0: é muito exigente, é muito exigente a participação.
1: Levam muito a sério isto. É muito trabalho, desde a parte da música,
0: as coreografias, as roupas, tudo
1: aquilo que é usado na marcha é uma coisa que envolve muito trabalho ao longo do ano inteiro. Outra coisa também que existe, que é curiosa, já agora para os nossos ouvintes, também pode ser uma iniciativa gira, que são os arraiais, não é?
0: Porque... Os arraiais ao longo do ano, ao longo do mês de junho.
1: Mas aí os arraiais têm mesmo também também é concurso com mais marchas. Eu tenho noção de que também há um concurso que envolve o melhor arraial e vão havendo avaliações.
0: Sim, depois os candidatos são os fundos e recebem algumas, há uma tentativa de organizar um bocadinho estes arraiais espalhados pela cidade de Lisboa.
1: Sim, acaba por haver também quase que um itinerário. É mesmo um itinerário dos arraiais.
0: Sim, e há uma competição grande entre arraiais, não é? De vários bairros.
1: Não só desde a música à gastronomia, é também uma coisa de manter um bocadinho também uma identidade muito nossa, não é?
0: Sim.
1: Porque a gente, para comer, eu confesso que durante o mês de junho, onde eu vou comer a sardinha é o arraial, não é?
0: Sim, realmente é Lisboa das figuras nessa altura, é interessante perceber isso.
1: Em casa já não dá muito jeito.
0: Exato, é melhor na rua, sim.
1: Tem que ser.
0: Depois há a grande procissão de Santo António, que também acho que vale a pena participar na procissão no dia 13 de junho, que é muito interessante, é uma procissão que sai dali da Igreja de Santo António, percorre o bairro de Alfama, e é uma procissão muito bonita, muito sincera, muito sentida pela população, e temos no dia 13 de junho, no dia a seguir às marchas da Avenida e à grande noite em Lisboa, e convive ali, toda a gente convive bem, as pessoas que participaram nessas grandes festas no dia 12 e as pessoas que estão a participar na procissão.
1: A procissão é habitualmente no dia de Santo António à tarde.
0: É no dia de Santo António, a partir das 5 horas.
1: Das 5 da tarde. Já deu para ressacar um bocadinho das marchas.
0: Mas ainda há ali pessoas aí nos copos e tal, mas aquilo corre muito bem sempre, muito bem. E é uma procissão muito bonita, muito sentida.
1: Ficou-nos alguma coisa de falarmos em termos da programação do mês de junho?
0: Não, mas que de junho acho que falamos de tudo. Já falamos do livro, já falamos do fado que temos ali no museu. A igreja também organiza a missa fadista, que acontece ali também na igreja. Enfim, depois temos os vários percursos de rua que fazemos também em junho, os tronos, o concurso das quadras populares, o concurso dos contos, enfim, já temos muita coisa
1: brilhante
0: a acontecer.
1: E desafiamos os nossos ouvintes a poderem visitar o museu, não é? O museu está aberto diariamente?
0: Está aberto todos os dias, de terça a domingo, das 10 às 6 da tarde. No período das festas de verão, das 10 da manhã às 8 da noite, para termos um bocadinho mais tempo. E aí explicamos um pouco melhor estas tradições e estas festas ligadas a Santo António.
1: Ok, muito bem. Pedro, muito obrigado por nos ter trazido toda esta dinâmica ligada ao Santo António e nos ter aberto o trono de Santo António.
0: Muito obrigado.
1: De uma forma brilhante. Creio que os nossos ouvintes ficaram bastante enriquecidos com tudo aquilo que aqui foi partilhado e e não só naquilo que diz respeito a iniciativas, mas também, bom, também com conhecimentos e alguns aspectos ligados à vida do próprio santo que também ficaram aqui no ar para que os nossos ouvintes possam viver bem este mês de Santo António. E se porventura, mesmo que não tenha a iniciativa de fazer um trono tal e qual como acabámos de descrever, em escadinha, com o Santo António no topo, mas pode fazer, pegar numa imagem de Santo António, que existe quase em todos os lares, não é?
0: Existe em todos.
1: Quase em todos os lares. Como existe em todas as igrejas, a quase do mundo, exato, existe uma imagem de Santo António.
0: Há sempre um Santo António.
1: Há sempre um Santo António. Uma das coisas que pode acontecer é, em nossa casa, fazemos também o nosso tronozinho ao Santo António, que pode ter a sua imagem, pode ter a sua velinha, pode ter o seu majarico, pode ter a sua quadra, pode ter, enfim, alguns aspectos que vão também nos lembrando daquilo que é muito a nossa alma portuguesa. E é uma das coisas que eu mais gosto num tempo em que estamos tão descaracterizados. Inclusivamente, eu creio que isto está a atrair cada vez mais pessoas do mundo inteiro a Lisboa durante o mês de junho, o facto de haver aqui uma tipicidade muito própria,
0: sim,
1: não é?
0: É uma festa muito característica, muito portuguesa.
1: É muito nossa e... É. Bom, estamos a falar de Lisboa, mas...
0: Você podia falar das festas de São João no Porto, é igual. Portanto, as festas dos centros populares, eu acho que são muito características aqui na cidade de Portugal.
1: E é bom que não se perca, é bom que não se perca, porque de facto é aquilo que também nos define e que nos identifica, e é tão bom que possa continuar a animar. Aqui na Rádio Amália vamos tentando fazer também a nossa parte. Um gosto poder estar convosco e fiquem connosco durante todo o mês de junho, onde vamos também procurando percorrer aqui a vida do Santo António e com algumas novidades este ano. Fiquem connosco, domingo à noite, 21 horas, depois repete ao sábado, às 11 horas da manhã. Obrigado, Pedro. Até para o ano, se Deus quiser, se não for
0: antes. Obrigado. E bom Santo António.
1: Obrigado, bom Santo António também.
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Olá e olé, eu sou Ana Oliveira e Carmo e esta é La Hora del Flamenco, um programa dedicado ao flamenco como uma das músicas livres do mundo. Depois da música Ojos Negros de Camarón, hoje temos vários cantos para nos animar o sábado. Começamos com as guitarras de Canizares, Vicente Amigo e Gerardo Nunes. Depois, a voz de Maria Pelaé, a Lola Flores da Geração Z. Arquiteta da folcrónica, Maria é uma artista que une a garra de Lola Flores à produção moderna do pop atual. Através de letras carregadas de crítica social, humor e visibilidade LGTBI, a malaganha conquistou o público em programas como Tocar a Messuena e festivais como o Benidorm Fest. Com uma carreira que equilibra a composição para grandes estrelas e uma entrega brutal em palco, Maria é hoje a voz que prova que o flamenco pode ser o veículo perfeito para as crónicas do século XXI.

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0: Hora del Flamenco aqui na Rádio Amália, todos os sábados do meio-dia à uma. Agora com Diego Guerreiro, Ângelo Studeldano, Pansequito e Alba Molina, filha do icónico duo Loli Manuel, que construiu uma carreira singular entre o flamenco, o pop e o jazz. Após vencer o Prémio de Artista Revelação com a sua estreia a solo em 97 e alcançar o sucesso massivo com o grupo Las Ninhas, Alba dedicou a sua fase de maturidade a reinterpretar o legado dos pais. Com colaborações históricas como Noches de Bohemia e projetos recentes de fusão jazzística com o pianista Pepe Rivero, Alba Molina afirma-se como uma das vozes mais versáteis e respeitadas da música andaluza contemporânea.
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Terminamos Laura del Flamenco com António Reis, Filipa del Moreno, cantora cigana que pertence às importantes famílias Pantoja e Moneo e sobrinha de figuras marcantes do Flamenco como Terramoto de Jerez e El Torta. A sua trajetória combina a herança do canto flamenco mais puro com uma presença consolidada em palcos internacionais. A seguir, Tomás Perrate, estrela morente, da família Morente de Granada, filha do cantaor Henrique Morente e da bailaora Aurora Carbonell, que lhe transmitiram a essência do flamenco desde a infância. Eu despeço-me, como sempre, com Espanha no coração. Tenham uma ótima semana.

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3: Hoje vamos até à Sociedade Nacional de Belas Artes, que fica na Rua Barata Salgueiro, em Lisboa. Aqui está patente uma belíssima exposição da artista madeirense Lourdes Castro, que nos deixou definitivamente em 2022. Eu já tinha visto esta exposição no Museu Mudas, na Madeira, mas penso que aqui em Lisboa as obras estão muito mais bem apresentadas. Durante décadas, a luz de Lourdes Castro misturou humor com delicadeza, além da atenção à natureza em geral e às pessoas em particular. O resultado é extraordinário. Numa obra multifacetada, em que as peças mais conhecidas serão as sombras humanas. Várias das sombras guardadas por Lourdes Castro são de pessoas que fizeram parte da intimidade da artista. Antes de morrer, Lourdes Castro deixou uma nota manuscrita que foi encontrada sob a mesa do ateliê com estas palavras: "Não chorem por mim, só me vou transformar." Visitar esta exposição, que está patente na Sociedade Nacional de Belas Artes, na Rua Barata Salgueiro, em Lisboa, é uma forma de apreciar as obras de Lourdes Castro e homenageá-la

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1: Hoje vou falar de museus aquáticos. A Assembleia Regional dos Açores aprovou, por unanimidade, a criação de um Museu Nacional de Arqueologia Náutica e Subaquática com sede na Ilha Terceira. Há razões arqueológicas, museológicas e políticas que justificam a criação deste museu. Mas para que serve este tipo de museus? Servem para proteger, estudar e divulgar o património natural e cultural associado aos oceanos. Encontramos este tipo de museus em muitas partes do mundo, como por exemplo no México, na Austrália, em Espanha, na Itália, no Brasil e em muitos outros locais. Este projeto de Museu de Arqueologia Náutica e Subaquática ainda terá que ser aprovado pelo Governo da República. Aqui temos um bom exemplo que deveria ser seguido, por exemplo, na região autónoma da Madeira.

0: Acho graça.
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3: Uma vez por semana, temos a companhia da minha amiga Ana Suspiro, que nos vai falar sobre outro tipo de património. Olá, Ana! O que é que nos traz hoje?
4: Olá, António. Hoje trago o bordado tradicional palestiniano, o tatris, geralmente bordado sobre tecido de linho ou algodão.
3: O que é exatamente?
4: É uma forma de bordado passado de geração em geração, sobretudo entre mulheres palestinianas. Cada padrão, cada cor, identifica uma região, uma aldeia, por vezes até a história familiar de quem o faz. É um saber antigo que mistura arte, memória e identidade.
3: Portanto, mais do que um bordado, é uma linguagem.
4: Exatamente. O tatris conta histórias sem palavras. Num contexto de perda e deslocação, tornou-se também um gesto de preservação cultural, uma forma de continuar a dizer estamos aqui.
3: E essa herança chega agora a Lisboa.
4: Chega sim. Foi recentemente inaugurada a Casa Palestina em Lisboa, um lugar de encontro cultural, artístico e comunitário. Ali vais encontrar exposições, objetos, conversas que nos ajudam a compreender a Palestina para além das notícias. E também oficinas onde podes aprender a arte do tatris.
3: Parece-me um espaço de diálogo.
4: E de património vivo, porque o património imaterial não está apenas nos museus. Vive nas mãos que tecem, nas pessoas que transmitem, nos lugares que acolhem essas narrativas. A Casa Palestina é também um gesto de hospitalidade cultural.
3: Cuidar da memória dos outros é também cuidar da nossa.
4: Sem dúvida. Reconhecer esses saberes é afirmar que a diversidade cultural é parte essencial do património comum da humanidade.
3: Obrigada, Ana. Até para a semana. E seguimos o curso deste rio. E não esquecer de visitar a Casa da Palestina, que fica em Alcântara, Lisboa.

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1: Uma das prisões mais terríveis existentes no tempo da ditadura portuguesa era o campo de concentração do Tarrafal, em Cabo Verde. Violentos castigos eram infringidos aos presos, como, por exemplo, por os colocar no local ao qual chamavam de frigideira. A frigideira era uma estrutura tipo caixa de cimento armado, sem janelas, sem telhado, e lá dentro a temperatura podia atingir valores superiores a 50 graus centígrados. A antiga prisão do Tarrafal, que ficava em Cabo Verde, foi encerrada 8 dias depois do 25 de Abril de 1974 e atualmente está transformada em museu.

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1: Todos nós utilizamos talheres quando estamos à mesa nas refeições. Mas será que os talheres apareceram todos ao mesmo tempo? A resposta é negativa. Primeiro apareceu a faca, depois a colher e só muito mais tarde o garfo. Somente do século XVIII podemos afirmar que o garfo já fazia parte da mesa dos nobres, embora não fosse do agrado de todos. O painel de azulejos do século XVII, que o Estado português comprou há poucas semanas e que ficará exposto no Museu do Azulejo, mostra os comensais a utilizarem o garfo, embora muitas vezes era preciso convencê-los a utilizar este talher, pois mesmo a nobreza utilizava as mãos para comer. Este painel é composto por 289 azulejos, 62 meio azulejos e 16 pequenas tiras de azulejo e brevemente poderemos apreciá-lo no belo e muito importante Museu do Azulejo que fica em Lisboa.

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0: 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São 2 horas. 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
2: Olá, meus amigos, muito boa tarde. Sejam bem-vindos à Bancada Central neste sábado, dia 6 do mês de junho deste ano da graça de 2026. E este ano tem tanta graça que amanhã é dia 7 de junho e o Carlos Cardoso faz anos. O que eu sei? O Carlos Cardoso faz anos. Eu creio que o Carlos Cardoso vai fazer 25, não digo, mas vai 35, 36. Quantos são, Carlos? 36?
3: Oh, Fernando, tens de tirar o IVA duas vezes.
2: O Carlos Cardoso é o nosso comentador de arbitragem e hoje tem mais razão do que nunca a sua presença aqui, porque temos aqui um árbitro como convidado, um ex-árbitro, o Albertino Rodrigues, que fez parte da equipa, por exemplo, do António Marçal. Lembro perfeitamente, fiz tantos relatos com eles. E o Albertino não se lembra de mim, mas eu lembro-me dele. Estás a ver? A ideia é esta.
3: E eu lembro também.
2: E diz?
3: Eu lembro-me também,
2: claro,
3: fizemos.
2: Claro, claro, claro. E então é assim, é nosso convidado hoje, que bom. E o Rodrigo Almeida, o meu sobrinho, está aqui.
4: Olá, boa tarde, Fernando Correia, boa tarde, tio Fernando, boa tarde a todos os ouvintes da Rádio Amália. É um prazer sempre estar ao seu lado, sabe?
2: Muito obrigado.
4: Boa tarde, Albertino.
5: Olá, boa tarde.
2: Hoje temos a Clara também aqui presente, não é?
4: Clarinha, força nisso aí.
2: Que vem na sua versão esmurrada, ou seja, estampou-se. E está cheia de adesivos.
4: Que loucura.
2: Está cheia de adesivos. Sou só isso, coitadinha. Ai, Clara, as melhoras, Clara. As melhoras, sim. Pronto, ela está a dizer obrigado. Carlos, temos jogos de Portugal. Hoje temos um com o Chile, não é?
3: Exatamente.
2: Vamos ter outro com a Nigéria e depois começa o Campeonato do Mundo no dia 17 deste mês de junho.
3: Olha, e pego na tua deixa.
2: Então, pronto.
3: É precisamente, é uma quinta-feira, é no dia 11, é no dia 11 deste mês, é às 8 horas, e correspondente ao Grupo A é precisamente o México com a África do Sul. Depois vamos ter os 3 jogos com a nossa seleção. Já agora os nossos ouvintes da bancada já estão a tomar nota. É uma quarta-feira, no dia 17, tudo este mês, logicamente, no dia 17 às 18 horas, Portugal e o Congo. Depois, no dia 23, a uma terça-feira, às 18 horas, é o Portugal com o Uzbequistão. Espero que a gente consiga vencer esta seleção. E no domingo, também espero pelas outras, atenção, mas vocês perceberam. E depois há um domingo, no dia 28, à meia-noite e 30 minutos, vou tomar 3 bicas, mas vou estar acordado para depois a gente comentar este jogo. É o Colômbia-Portugal. E como tu disseste, muito bem, não, mas antes quero fazer a minha saudação também. Dar um abraço ao Albertino Rodrigues, árbitro jubilado.
5: Eu tenho uma mensagem para o Carlos.
2: Está fechado o microfone. É carregar nesse botão. Isso. Não acendeu? Fala lá, se faz favor, Albertino.
3: Albertino, diz-me tudo o que tens a dizer.
2: Não. Aqui está sinal de funcionar.
5: Está a funcionar.
4: Veja lá.
2: Não, então é melhor passarem para o outro microfone, os dois, o do teu. Ele está aqui com o sinal de... Mas agora está desligado. Liga lá. Agora está ligado. Agora tenho que falar.
3: Demonstração plena de rádio
5: está
3: em direto.
5: Estou
3: a ouvir, mas longe.
2: Não está a funcionar. Tenho que ir para o outro lado. Pronto, o Albertino vai mudar de microfone, okay, porque okay. Este aqui hoje está de greve.
3: Tudo bem, tudo bem.
2: Tenho um microfone de greve.
3: Eu deixo fazer a minha saudação. Aqui fica o abraço ao Albertino, já falamos.
2: Sim.
3: Ao meu amigo Rodrigo.
2: Sim.
3: Eu adoro o meu amigo Rodrigo.
2: Ele agora não está a ouvir porque deu os auspiciadores ao Albertino.
3: Transmites.
5: Já estou a ouvir e já estou a ser ouvido.
2: Pronto, exatamente. É isso mesmo, é isso mesmo.
5: Um abraço enorme, é um prazer estar a falar com o Carlos.
4: Está a me ouvir agora?
3: Sim. Ah, sim. Perfeitamente, todos.
5: Ok. Carlos, tenho uma mensagem para si, uma amiga em comum. Eu ainda é mais que amigo, também é compadre. O Luís Vital, que fazia equipe comigo, manda um grande abraço. Hoje estivemos a conversar, ele era para ir ao meu restaurante, mas eu disse-lhe que hoje não estava lá e ele fez questão de não ir hoje.
3: Tudo amigos, é para isto, é tudo saudades, pai, que vocês estão a fazer.
5: Ele manda-lhe um grande abraço. O Marçal não está cá, se estivesse em Lisboa, ele vinha connosco também.
3: Outro, o António Marçal do meu curso.
5: Isso,
3: do meu curso.
5: Está a ver, isso é que era. Eram jovens vocês nessa altura.
3: Éramos uns putos, pá. Uns putos.
5: É verdade.
3: Demos muito, olha, Albertino. Sim. Demos muito à arbitragem.
5: É verdade.
3: Nós demos muito.
5: É verdade, é verdade.
3: Eu, António Marçal, o Vítor que era talhante, o Sepa Santos.
5: Vítor Batista.
3: O Vítor Batista com o encontro a ver o meu Atlético, que eu já pus no Facebook, nós com um grande abraço. O Sepa Santos, o António Martins Ferreira, que já não está entre nós.
5: É verdade.
3: Que fez 9 anos comigo, a equipa de arbitragem, tu sabes, Albertino, éramos equipas completas, fervávamos, um era árbitro, outro era fiscal de linha, outro era...
5: É isso mesmo.
3: Tu sabes... Não temos ainda tempo para falarmos, para recordarmos, para termos saudades.
5: Mas vamos arranjar tempo para isso.
3: Se o Fernando Correia quiser, um dia, só o árbitro, só falar de arbitragem, mais nada.
5: Ora bem, é isso mesmo.
4: Eu tenho uma sugestão melhor, uma grande jantarada no Tasca Velha e todos ali a...
3: E em direto para a bancada central, já fizemos com o Fernando Correia. Com o Fernando Correia já fizemos uma bancada central em direto no Clube Campismo do Conselho da Almada com a minha neta a cantar o fado.
4: Mas agora vai ser no Tasca Velha e eu quero estar ali olhando vocês todos. Enquanto vocês vão falando e a gente vai ali saboreando os petiscos, grande ideia, hein?
3: Ó, Fernando Correia, este é um dos melhores programas da bancada central.
2: Desculpa. Sem dúvida nenhuma, claro que sim. E eu estou muito contente a ouvi-los e a pensar que devíamos estar todos à volta da mesa na Tasca Velha, que é um restaurante fantástico, ali na Rebelva, aqui ao pé de Lisboa. Rebelva é um instantinho, são 5 minutos.
3: Olha, quando isso acontecer, não se esqueçam de me convidarem.
2: Isto acontece todos os dias, de ver lá quase todos os dias.
3: Ok. Olha, Fernandinho, então vá, tu tens aí e muita gente para falar, e bem. Olha, portanto, temos realmente hoje, portanto, como tu disseste, e bem, portanto, há menos atrás, jogos particulares de preparação para o Mundial 2026. Vamos ter logo, precisamente, às 18h45, Portugal-Chile. O árbitro indigitado é o Sr. Luca, portanto é de Itália, é o Sr. Luca Zaffirelli, de Itália. É um árbitro com, repara bem a idade, 35 anos, que inveja que eu tenho, Fernando Correia.
2: Tem menos um que tu.
3: Pois, depois eu respondo à tua primeira pergunta. Os auxiliares, portanto, é o Sr. Giovanni Baccini e o Khaled Bari. E temos aqui uma novidade, é que para os dois jogos de preparação para hoje e para
2: dia 10.
3: E para dia 10, exatamente, vamos ter um árbitro português. O quarto árbitro é o Miguel Nogueira, que é de Lisboa. Ele é internacional, só podia ser, tinha que possuir as insígnias da UEFA ou da FIFA. Ele é internacional desde 2023, ficou em sexto lugar. Portanto, foi ser chamado para a hipótese de alguma circunstância. E o VAR é o Sr. Rosário Abisso e o Sr. Frederico Lapenha. Para o Portugal-Nigéria, no dia 10, dia de Portugal, o árbitro indicado é espanhol, é o Sr. Mateu Busquets. Reparo outra vez com a inveja, 31 anos, Fernando Correia.
2: Tem menos 5.
3: Exatamente. O árbitro assistente é o Enigo Serine Ferreira. E agora, gosto muito de que as senhoras cada vez... Ainda ontem vi a nossa seleção, uma grande exibição da nossa seleção, quanto à Lituânia, foi formidável.
2: 5-0.
3: 5-0. Vamos ter a árbitro assistente para o senhor Mateo Busquets, para quarta-feira, atenção, é Guadalupe Alonso Porras.
2: Pronto, isso é com ela.
3: Exatamente. 38 anos, esta senhora vai ser árbitro assistente. O quarto árbitro, como eu disse atrás, foi também chamado um árbitro, portanto, nosso, é o Gustavo Correia, que é do Porto, internacional desde 2022, ficou em oitavo lugar, e o VAR para este segundo jogo de preparação é o Sr. Valentim Gomes e o Sr. Raul Frances. Portanto, cá estamos preparados para os jogos Portugal-República do Congo, Portugal-Uzbequistão.
2: Uzbequistão. É difícil.
3: E o Colômbia-Portugal. Okay. Cá estamos.
2: Muito bem, Carlos. Um grande abraço.
3: Albertino, vou ouvir o programa.
5: Ok.
3: Vou ouvir o Rodrigo. Vou estar atento. Já estou agarrado com os escutadores. Prontinho a acompanhar-vos.
5: Ok.
4: Maravilha, Carlos.
2: Um grande abraço, e amanhã um dia feliz. Eu telefono-te.
3: Eu sei.
4: Faz anos amanhã, não é? É isso.
3: Não queres que eu diga a idade, pois não?
4: Não, também. Eu faço dia 10, também já não estou a dizer. Pô. Então estamos...
5: É mais novo que eu.
3: É uma surpresa, mas andamos lá perto.
4: Ó, Carlos, grande geminiano que és, grande geminiano. Gente boa, gente amiga.
3: É verdade.
4: Grande abraço.
3: Rodrigo, um grande abraço.
2: Também para ti, Carlos, um bom fim de semana.
3: Obrigado.
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2: 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E o Rodrigo também tem lugar cativo, e o Albertino Rodrigues também tem lugar cativo. Vem quando quiser, não há problema nenhum. A porta está aberta para os amigos. E hoje vamos saber um pouco da história da vida do Albertino Rodrigues. Não só da vida dele enquanto árbitro, mas também a sua vida profissional, já que tem, já ouviram, não é? Estamos a falar nisso desde que começamos a falar aqui na rádio. Tem um magnífico restaurante que é a Tasca Velha, na Rebelva, onde se come maravilhosamente. Come-se demais. Não é? Eu sempre que lá vou trago uma barrigada. E o Rodrigo é que teve a culpa. Que o Rodrigo é que me disse, não foi?
4: E já era para ter sido há mais tempo.
2: Exatamente. E ele disse, tens que ir hoje lá à Tasca Velha e tal, vamos lá. E pronto, e a partir do momento em que o Rodrigo me levou lá, eu só não vou todos os dias porque não me dá jeito, não é?
5: Mas vai muitas vezes.
2: Mas vou muitas vezes. Albertino, quando é que nasceu essa ideia de ser árbitro ou tirar o curso de arbitragem e de fazer uma equipa na primeira divisão? Nessa altura era a primeira divisão.
5: Antes de tudo, boa tarde. É um prazer estar aqui na presença de Fernando Correia, uma referência a nível nacional do desporto, e do meu amigo Rodrigo, que também é um amigo do peito. É como se fosse da família.
2: Sem dúvida. Eu sou testemunha disso.
5: É assim, eu para a arbitragem fui bastante tarde. E vou explicar porquê. Eu comecei por jogar nas escolinhas do Futebol Clube Os Belenenses. Uhum. Eu nasci em Alcântara, fui com 5 anos para uma aldeia que se chama Porto Salvo, que hoje já é freguesia do Conselho do Eiras. Mas nasci em Alcântara e fiquei com as minhas raízes sempre em Alcântara.
2: Eu também nasci em Alcântara, amigo.
5: Que engraçado. Ah. Eu nasci por cima da Comial, uma cervejaria no Largo de Alcântara.
2: A Clara também nasceu em Alcântara.
5: Que engraçado. E então, mas fiquei sempre com as minhas referências. Andei na escola, andei na primária em Porto Salvo, mas depois fui para a Francisca Ruda.
2: Sim.
5: no Alta Ajuda, e depois fui para a Ferreira Borges acabar o curso geral do comércio.
2: Muito bem.
5: E como tal, que estava ali perto, tinha um primo que era do Atlético, dirigente do Atlético, e tinha um tio que era do Bolonenses. Mas como eu ia passar férias para casa do meu tio na boa hora, ele levava-me a ver os jogos do Bolonenses. Eu miudinho, e fiquei sempre Bolonenses desde criança. Comecei por praticar as colinhas do Bolonenses com os irmãos Rebelo, que era uma referência na altura no Bolonenses. Depois fui até à idade júnior. O treinador, uma pessoa também muito conhecida, que era Carlos Silva.
2: Sim, claro.
5: Pronto. E então estive a jogar futebol no Bolonenses até aos júniores. Fui colega do Nel Vingada, jogávamos os dois nos juvenis do Bolonenses. E havia a camada acima, que era o José António, que infelizmente também já faleceu, que era ali de Carcavelos também. E então foi aí que eu comecei a minha atividade esportiva. Depois, como morava em Porto Salvo, a distância era grande, naquela altura era difícil vir fazer treinos ao Restelo, eles convidaram-me para começar a jogar nos Júniores, e eu joguei nos Júniores do Porto Salvo. Joguei nos Júniores, passei a Sénior, e apareceu a tropa, apareceu a parte militar, e eu tive que ir fazer a minha história de outra maneira. Deixei de jogar futebol, fui para a parte militar e fui para Angola. Quando vim de Angola, voltei novamente ao futebol e continuei a jogar no distrital. Acontece que eu não tinha muito bom feitio no futebol. Tinha alguma dificuldade em aceitar certas determinadas atitudes, mas respeitava sempre os árbitros. Mas andava muitas vezes castigado, porque era uma pessoa um bocado... jogava de uma maneira especial. E quando era mais novo, comecei por jogar em extremo esquerdo, depois passei para médio esquerdo e acabei em defesa esquerdo, porque eu sou canhoto. E então fiz esse percurso todo. Acontece que com 33 anos... meti na cabeça que queria ir para o outro lado, saber o que era a arbitragem, como é que as pessoas toleravam ou não o outro lado. E fui tirar um curso de árbitro na Associação de Futebol de Lisboa, com 33 anos, o que era difícil chegar a algum lado com 33 anos, mas fiz questão de tirar o curso. E pronto, foi aí que eu comecei na arbitragem, e foi aí... Que eu fui, na altura era diferente de agora, nós éramos convidados por os árbitros para fazer parte daquela equipe, e comecei na terceira divisão, fui fazer um jogo de criancinhas, o meu primeiro jogo, no bairro da Torre, em Cascais, e o árbitro era um senhor que é Vítor Reis.
2: Sim, conheço muito bem.
5: Pronto, e o Vítor Reis disse: mas tu tens, foste fazer um fiscal de linha, mas tu tens jeito para isto. Eu disse: olha, é o primeiro jogo que eu vim fazer, joguei futebol muitos anos e sou capaz de estar mais integrado e saber mais alguma coisa. E ele convidou-me: mas queres vir trabalhar comigo para a terceira divisão, que eu sou árbitro da terceira divisão, vens ser o meu fiscal de linha. E eu aceitei e andei 4 anos com o Vítor Reis até à primeira divisão. Ele subiu da terceira à segunda e da segunda à primeira, e eu era fiscal de linha dele. E no ano que ele subiu à primeira divisão, o António Marçal subiu a Internacional e veio-me convidar se eu queria ir para a equipe, fazer parte da equipe dele com o Luís Vital. Eu falei com o Vítor Reis e ele disse: pá, tudo bem, não tem problema nenhum, acho que deves aceitar ir para a equipe do António Marçal. E foi assim que eu fiz o meu percurso de arbitragem até o ano, a época 94-95, que era o limite de idade de 45 anos. Por isso eu comecei tarde, com 33, e fiz 12 épocas na arbitragem.
2: Muito bem, é uma história bonita, Rodrigo, não é?
4: Lindíssima,
2: sem dúvida. História bonita, é verdade.
4: Não, e o mais curioso é ter começado como jogador.
2: Sim, sim,
4: ter
2: sim,
4: visto
2: sim.
4: O outro lado,
2: claro,
4: né?
2: Claro, claro, claro.
4: E saber a...
5: E tem alguma vantagem. Tem alguma vantagem.
2: E tem vantagem, exatamente, tem vantagem. Tem
4: vantagem. E ver a arbitragem hoje em dia, o que é que acha da arbitragem atual, comparado com a da sua época?
5: É assim, Rodrigo, é muito diferente. Nós, as nossas comunicações entre árbitro
2: Sim.
5: e fiscais de linha, claro. Que agora são os árbitros auxiliares, naquela altura era o fiscal de linha, eram por sinais. Claro. Nós não tínhamos, a nossa comunicação, não tínhamos mais nada. Os nossos sinais eram o pescar de olho, eram a mão no distintivo. Eram esses sinais que nós tínhamos para o árbitro saber aquilo que nós queríamos dizer. E só levantávamos a bandeirola quando era mesmo importante. Ele sabia aquilo que nós queríamos dele e nós sabíamos aquilo que ele queria de nós. E era muito importante. Hoje, eu nesse aspecto, acho que é muito mais fácil. As pessoas comunicam facilmente, sem ninguém se aperceber o que é que se passa.
4: Mas, em compensação, há muito mais câmeras no estádio, se vê muito mais do que hoje em dia, do que antigamente, né?
5: Mas complica, não é? Mas a vida do árbitro auxiliar está mais facilitada.
4: Ah, claro.
5: Penso que está mais sem facilitada.
2: Dúvida. Sem dúvida, sem também dúvida. Acho que sim.
5: Eu hoje praticamente não há dúvidas. Eu tinha algumas dúvidas. Algumas alturas tinha algumas dúvidas. Havia jogadores que eram terríveis por causa do fora de jogo. Eu lembro-me, estou-me a lembrar de um jogador do Porto que se chamava Kostadinov.
2: Eu não me lembro tão bem.
5: Rapidíssimo. Jogava de uma maneira terrível. Ele não jogava por trás do defesa, jogava à frente do defesa. E quando sabia, aquilo estava tão sincronizado com os médios do Porto, quando eles metiam a bola por cima do defesa, ele aparecia isolado. Eu tinha montes de vezes dúvidas se estava ou não fora de jogo.
4: Então havia alguns jogos assim, por exemplo, né, que na véspera o Albertino já estava assim, meu Deus do céu, vai ser uma complicação.
5: Hoje vou ter mais cuidado ainda que o normal, porque havia alguns que tinham mais dificuldade tínhamos dificuldade em gerir a maneira, porque a gente também estudava a maneira como eles jogavam.
4: Claro.
5: Pronto, para estarmos mais prontos.
4: E outra curiosidade que eu tenho é o Linha. Não só jogava, arbitrava em grandes estádios, sim. Havia os estádios pequenos. Sim, sim. Como é que era estar assim a linha sentindo a bancada toda ali em cima? Como é que era isso?
5: Sinceramente, nós não sentíamos muita pressão. Porque se a gente se concentrava, o nosso caso era assim, concentrávamos no jogo, uhum. E o que se passava da parte de fora, tivesse a 5 metros, tivesse a 20 metros, para nós era indiferente. Agora, é evidente que havia estádios que havia pressão. Antes de começar os jogos, havia mais pressão. Isso é um facto.
2: E depois de acabar o jogo?
5: Também havia. Eu antes do jogo, lembro, por exemplo, nós íamos a Santo Tirso. Tirsense, na primeira divisão. Se não me engano, treinador Eurico Gomes.
2: Sim.
5: Se não me engano.
2: Sim.
5: A gente chegava ao estádio. Eu, quando chegava à linha lateral para começar o jogo, já tinha adeptos a fazer coisas que não se deve fazer, tais como cuspir. E eu defendia-me, sabes como? Punha-me ao lado do GNR. Eles também tinham que cuspir o GNR, se quisesse.
4: Já tinha as táticas, não é?
5: Era assim, era.
2: Bem visto.
5: Era assim que eu fazia.
2: Tenho o telefone a trocar, vou ver quem é. Quem é que está ao telefone? Boa tarde.
7: Celeste Lança.
2: Sim.
7: Como é que está, Sr. Fernando?
2: Bem, obrigado.
7: Era só para cumprimentar o pessoal.
2: Pronto, fez bem.
7: A semana passada não consegui entrar.
2: Mas hoje conseguiu.
7: Hoje consegui.
2: É sempre bom ouvir uma pessoa que está a acompanhar o programa e quer cumprimentar o programa. Pois, muito obrigado.
7: Muito obrigado. Cumprimentar os convidados.
2: Muito obrigado.
7: Hoje não está aí o Rafa, não?
2: O Rafa foi à República Checa, que chama-se Chequia, não é? Agora, acho que...
7: Chequia.
2: É, mas na segunda-feira já cá está.
7: Ah, muito bem, muito bem. Então, olha, Sr. Fernando, muitos beijinhos para si, com muito respeito. Beijinhos para os convidados. Muito
2: obrigado.
7: E que tenham todos um bom regresso a casa, que Deus Nosso Senhor os acompanhe.
2: Muito obrigado, bom fim de semana para si também. Obrigado.
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2: Tenho o telefone a tocar outra vez, quem fala?
8: É o Hugo, Sara Correio, Salvador.
2: Então, muito boa tarde.
8: Está tudo bem, Fernando?
2: Está tudo bem, obrigado.
8: É o Hugo, Samara Correia, aqui do Ponto Alto.
2: Muito bem.
8: Olha, bom dia para todos. Olha, obrigada.
2: Ah, um abraço, obrigado.
8: Obrigado.
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2: Os ouvintes têm sempre lugar cativo, os amigos têm sempre lugar cativo, os convidados, como estes que eu tenho aqui, têm sempre lugar cativo. E nós ainda não cumprimentámos o Albertino Rodrigo.
5: É verdade, Rodrigo, é verdade.
2: Nem que seja a pedir para ele cantar uma cançãozinha para a gente.
5: Sim,
2: não é?
5: sim.
2: Eu acho que era bom, não é?
4: É sempre um prazer estar aqui, né? Eu fico a ver.
2: Ô, Rodrigo, canta lá uma coisinha para
4: canto,
2: nós.
4: Canto, pô, o que quiser, eu canto. O que, então, que a gente tem por aí?
2: Então canta lá.

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0: É melhor sermos dois do que um sozinho, claro.
1: Eu sigo acreditando nisso.
0: Claro que sim.
1: Ah, eu sou um romântico. Fui um eterno apaixonado.
0: Eu sei.
2: Rodrigo, esta música faz-me lembrar uma pessoa.
1: Faz, é?
2: Faz.
0: Eu não digo nada.
1: Eu também não digo nada.
2: Mas eu vou dizer o nome.
1: Diga lá.
2: Carla.
1: Pois, essa música eu compus com ela, Carla Muga.
0: Ah, foi?
1: Foi minha companheira por 15 anos. A vida.
0: Eu sei.
1: Ela escreveu comigo, tá? Poetisa.
2: Um beijinho a Carla, beijinho, onde cara. Ela estiver.
1: Onde ela estiver. Onde você estiver, não se esqueça de mim. A vida é para ser vivida.
2: É.
0: Com certeza. Albertino, nunca teve nenhum problema em relação ao contacto com o público? Nenhum. Para além daquilo que me estava a contar agora,
2: sim.
0: Ou nudes
2: não,
0: estava
2: isso,
0: a contar.
2: Isso são pormenores, não são problemas graves. Não,
0: claro.
2: Não, eu arranjei amizades desde Faro até Chaves.
0: Isso é que é bom.
2: Tive sempre bons amigos, sempre pessoas que me receberam muito bem e pessoas que eu considerei sempre ao longo da vida. E problemas graves, nunca tive.
1: E uma pergunta que eu faço é aquilo que falavam que recebia as prendas para os árbitros, essas coisas, é verdade isso?
2: Não, naquela altura não são prendas, são objetos de estimação.
1: Uhum.
2: Que nós recebemos e eu recebia e que ainda os guardo hoje. São coisas de referência. Eu sei que fiz, por exemplo, um Guimarães Braga e tenho ali uma salva prata a dizer que o dia do jogo, a data, e isso para mim são coisas de referência.
1: E havia visitas realmente antes do... Eu estou falando coisas que
2: sim,
1: eu escuto,
2: sim,
1: né?
2: Sim,
1: sabe
2: sim.
1: Que eu vivo no mundo do futebol,
2: sim,
1: gosto
2: sim.
1: Muito. E aqui com meus amigos portugueses eu vi muitas histórias. Havia aquelas visitas prévias, meio condicionadas, é fato isso?
2: Não, não, não. Havia amizade entre as pessoas,
1: uhum.
2: Havia contactos, havia... Mas era com todos os clubes, de toda a
1: Entendi.
2: Gente. Não era exclusivamente A, B ou C. Toda a gente, havia uma amizade e um respeito. Agora, eu falo por mim.
1: Claro.
2: Pronto, vamos lá ver, não posso falar na generalidade.
1: Não quero criar polémicas aqui, por amor de Deus.
2: Não, é verdade. Mas eu falo por mim e sei que sempre respeitei e sempre fui respeitado.
0: Claro, isso é fundamental.
2: Isso é importante.
0: Isso, exatamente. Portanto, tens saudades, não é?
2: Tenho muitas saudades. Eu nunca fiquei ligado à arbitragem e vou explicar porquê. Porque eu tenho o Marçal ainda hoje, o António Marçal ainda hoje está ligado à arbitragem. O Luís Vital, que era o outro nosso companheiro de arbitragem, foi presidente da Associação de Futebol, do Conselho de Arbitragem da Associação de Futebol de Lisboa. E eu fui convidado para fazer parte de direções, mas nunca consegui. E porquê? Porque eu tenho um restaurante. E o meu restaurante ocupava-me o tempo todo da vida, fins de semana, durante a semana, e não tinha possibilidades de ocupar o tempo de outra maneira.
0: Mas agora está um pouco mais liberto, não?
2: Estou um pouco mais, mas também a minha idade também já só me permite descanso nesta altura. e então, mas gostava, tenho muitas saudades da arbitragem.
0: Claro. E o António Marçal está bem de saúde?
2: Está muito bem de saúde.
0: Trago cá.
2: Trago, um dia deste nós vamos combinar, eu venho cá com ele e com o Luís Vital. Vem a equipe de arbitragem dos 6-3 em Alvalade.
1: Ei.
0: Isso é alguma piada para mim?
2: Também.
1: Isso não é justo.
2: Inconscientemente, um amigo nosso ficou traumatizado naquele dia. O nosso amigo Fernando Correia.
0: É verdade.
1: Você não estava lá nesse dia, tia?
0: Peraí, já respondo. Tenho aqui o telefone a tocar. Quem fala? Boa tarde.
3: Olá, bom dia, seu Fernando. Está boa tarde, está bom? Aqui
0: bem,
3: é o Paulinho.
0: Olá, boa tarde.
3: Está bom, passou bem?
0: Está tudo bem, obrigado.
3: Vou passar cumprimento ao seu Correia, está tudo bem de saúde.
0: Sim.
3: E aos ouvintes, e a música brasileira é um espetáculo. E o senhor está em grande voz.
1: Muito obrigado.
3: É um espetáculo.
0: O Rodrigo é o maior.
3: Muito boa tarde e bom trabalho. Tudo bom, boa emissão.
0: Obrigado, amigo, obrigado, boa tarde. É bom ter os ouvintes atentos e dizer que estão a gostar. Isso é importante para mim. E, por falar em gostar, a Tasca Velha. Como é que nasceu a Tasca Velha?
2: A Tasca Velha foi um sonho. Eu comecei, lá está, comecei em Porto Salvo, a minha atividade empresarial. Em 1980, fui abrir uma pastelaria em Porto Salvo com um fabrico próprio, que foi um êxito. Ainda hoje ela continua aberta, não é da família, mas continua aberta e funciona muito bem. E em 1993, em frente a essa pastelaria, há uma coletividade em Porto Salvo, que é a SIMPS, Sociedade de Instituição Musical de Porto Salvo, em que fui desafiado para abrir um restaurante nessa coletividade.
0: Sim.
2: E aceitei o desafio. na altura ainda estava na arbitragem, tinha um sócio, infelizmente já faleceu, um grande amigo meu, que disse, vamos avançar, tu vais, continuas na arbitragem, eu assumo quando não estás, e assim foi. Em 95 surgiu a oportunidade de ir abrir um restaurante numa zona típica de Carcavelos, que é a Rebelva, onde há imensos restaurantes, cada um com a sua atividade e com a sua maneira de trabalhar, e eu aceitei o desafio em 1995 e fui abrir um restaurante que fez 30 anos o ano passado, e irá fazer 31 este ano.
0: E lá está.
2: Olha, uma novidade, reabrimos hoje, todos os anos, a Junta de Freguesia de Carcavelos e a Câmara de Cascais dá-nos o prazer de, durante 3 meses, montar esplanadas na rua. E vamos, hoje foi o primeiro dia da esplanada e vamos estar até dia 13 de setembro com a rua montada só para os nossos amigos irem visitar e usufruírem das esplanadas na Rua da Rebelva.
1: Que maravilha.
0: Isso é bom, mas onde é que eu ponho o carro?
1: Agora, essa é a parte ruim. Tem que colocar uma estante. Negócio, quando chegar ali perto e achar uma vaga, para.
2: É isso.
1: Depois tem que caminhar um pouquinho.
0: Tem que ser no parque, tem que pôr no parque do supermercado.
2: É isso mesmo.
0: E depois vou a pé.
2: É isso.
0: Pronto.
1: Já até sabe.
0: Não se perde, não perde pela demora. Não perde pela demora.
2: Ora, ok.
0: E temos mais mesas.
2: Temos mais mesas, mais espaço. Que eu tenho alguma dificuldade, às vezes, em ter espaço. Tem que ser com reservas. E o Sr. Fernando Ferreira sabe como é.
0: Sei.
2: E reserva sempre, faz a questão de reservar e faz muito bem.
0: É verdade. Se ali a Clara estiver melhor, amanhã vamos lá.
2: Amanhã é dia de vocês lá irem.
0: E vai assistir a um número giro, que é eu dar-lhe a comidinha na boca, não é?
1: É que isso é parceria.
0: É verdade. Parceria. O seu filho está lá a ajudá-lo também?
2: Está. O Gonçalo está comigo.
1: Tem uma equipe boa.
2: Eu tenho muita sorte porque tenho empregados comigo há 20 anos.
0: Isso é ótimo.
2: Isso é muito bom. São pessoas que eu tenho imensa confiança neles. Quando não estou presente, eles representam muito bem. E tenho o meu filho também, e por isso é ótimo estar a trabalhar com aquela equipe.
0: Claro, isso é fantástico, muito bom. Gostaria de ser, esta é a pergunta mais difícil. Gostaria de ser árbitro hoje?
2: Gostava de experimentar esta atividade nesta altura, para fazer comparação. Gostava de ser árbitro, gostava de continuar a ter esta atividade. Foi sempre um prazer.
0: E faz bem ao físico?
2: Também.
0: Andar ali a correr de um lado para o outro, não é brincadeira
2: também.
0: Nenhuma.
2: Olha, eu posso-lhe contar uma história.
0: Sim.
2: Que até vinha a contar no carro ao Rodrigo. Eu, quando tinha 50 anos, tive uma queda grave. Caí num castelo. Caí de uma altura de 20 metros. E como vê, estou aqui inteirinho.
0: Sim.
2: Mas na altura foi grave e partiu o perónio, fiquei com a cervical, 2 milímetros da cervical, não fiquei paralítico por 2 milímetros. Isto vem à conclusão da minha recuperação. O externo também deixei de falar na altura. E a minha recuperação foi feita no Hospital de Santana, na parede.
0: Sim.
2: E que são espetaculares. E então, o que eles me diziam é: a tua sorte, com 50 anos, é teres tido uma atividade física que te preparou para agora estás preparado para recuperar. Porque eles diziam, tu estás muito bem fisicamente. Eu, na altura, tinha deixado com 45 anos a arbitragem, mas ainda continuava a ter atividade física e aos 50 anos estava bem preparado para a queda que dei. E hoje faço a minha atividade normal.
0: E não se ressente disso? Da queda?
2: Quando está o tempo mais de inverno, mais a coluna
0: ressente-se um pouco.
1: Tornou-se o galinho de Barcelos.
0: e uma pergunta agora, digamos que técnica, de caráter técnico. Sim. Como é que considera a arbitragem portuguesa neste momento, em comparação com a arbitragem de outros países, nós vemos em jogos internacionais?
2: Sim. É assim, eu considero muito, a arbitragem portuguesa é boa. Eu considero os árbitros bons, até porque sou amigo de alguns. Alguns são bons clientes na Tasca Velha, principalmente malta, os do Norte, os de Braga, os do Porto, os de Lisboa também vão lá. Mas eu acho que considero toda a gente ainda com muita qualidade.
0: Eu também acho. Contrariamente àquilo que dizem algumas pessoas, não digo, que a arbitragem portuguesa tem qualidade. Tem qualidade. Porque não é nada fácil arbitrar um jogo. Não, e além não é nada mais... fácil. Já te viste bem naquela posição. Ter que decidir na hora.
1: A pressão, os atletas, que é uma coisa que deveria... Colabora um pouco, né? Cada um puxa para o seu lado. E 80 câmeras num estádio, mais cento e tantas pessoas num estádio.
2: E nós estamos a ver numa televisão.
1: Exatamente.
2: E temos dúvidas. Exatamente. E vemos de vários ângulos.
0: É verdade.
2: Como é que o árbitro, muitas vezes, aquilo são décimos de segundo, o tem voltar às costas... E não se apercebe do lance, por isso é coisa aos VARs para ajudar.
1: O que é que acha do VAR hoje no futebol? Veio para somar ou veio para arrestar?
2: Veio para somar. Eu acho que o VAR é muito importante. Poderá ter que se limar algumas situações.
1: Sim.
2: Poderá haver ajustes em que o VAR pode intervir ou não.
0: Exatamente.
2: Para as coisas ficarem mais facilitadas.
0: Aquela situação que agora estava a discutir muito, que era o pontapé de canto. A intervenção do VAR o pontapé de canto permite muito empurrão, muito chega para lá, não é?
2: E neste momento é uma situação de jogo em que se cria muitos golos.
0: Sim.
2: O canto é muito importante. E isso é o VAR também é importante nessas situações.
0: Claro.
2: Porque é difícil o árbitro controlar 10 jogadores em movimento ao mesmo tempo.
1: 10 não, que às vezes tem 20 jogadores na área.
2: Pronto, mas eu já falo em 10, estás a ver? 10 de cada equipa,
1: pois,
2: às vezes.
1: Pois, por isso que
2: até o guarda-redes lá vai muitas vezes quando está num período de desconto. Por isso é importante haver ali uma colaboração e mais uma ajuda, que é importante resolver-se ali situações que às vezes são complicadas.
0: E como é que vê a arbitragem feminina? Ou seja, a mulher aderir também à arbitragem e querer participar nisso que é tão importante no futebol?
2: Sim, as mulheres também são importantes no futebol. Hoje em dia a nossa seleção realmente é uma referência também. E a arbitragem também portuguesa também está a ficar muito bem representada a nível internacional e a nível nacional. Temos muito boas árbitras de futebol.
0: Bom, eu queria falar um pouco consigo, vou falar daqui a pouco, acerca do Campeonato do Mundo.
2: Okay.
0: Toda a gente fala no Campeonato do Mundo.
2: Sim.
0: Eu e o Rodrigo temos isso também preparado para si, mas vou desafiar o Rodrigo para mandar aqui cá mais uma cantiguinha.
1: Pô, maravilha, vamos cantar aqui. Tá, quem canta seus males espanta.
0: Tá pronto?
1: Tô sempre pronto. Vambora.

0: Eu gosto muito deste pecado. Não sei se pode dizer isto, senão gostar do pecado. Mas é um pecado tão bonito, não é?
1: Essa canção para mim é um privilégio, porque foi um presente de um grande compositor brasileiro chamado Carlos Cola. Já não está entre nós, mas é um homem que compôs para o Roberto Carlos, pro Só Para Contrariar, para Fafá de Belém. Então, ele é autor daquela música do Roberto. Falando sério, é bem melhor você parar com essas coisas.
0: É lindo, lindo.
1: O sucesso da
2: O Rodrigo é um apaixonado.
1: Eterno apaixonado. É. E essa canção foi um presente dele. Olha que maravilha. Pecado. Está em todas as plataformas digitais. Quem gostou, quiser ouvir de novo, é só buscar aí no YouTube, no Spotify, no Deezer, no Google Play. Tá em todo lado.
0: Muito bem.
2: Eu vou aqui fazer um desafio.
1: Olha lá.
2: Um dia, na Tasca Velha... Vamos juntar os amigos, os nossos amigos. Vamos estar lá todos e o Rodrigo vai cantar para nós.
1: Vamos fazer.
0: Reserva uma mesa já para mim. Faz
2: não certo. É preciso reservar e como o amigo está convidado.
0: Okay,
2: vamos organizar. Os nossos amigos estão convidados.
1: Está combinado.
2: Vamos.
1: Quando quiser.
2: Faça aqui um desafio para nós juntarmos os amigos.
1: Olha aí que maravilha.
0: Desafio aceito.
1: Exatamente.
0: Desafio aceito. Bom, então temos um Mundial à porta, não é?
2: É verdade, é
0: Mundial
2: verdade.
0: Nos Estados Unidos, Mundial no Canadá, Mundial no México.
2: É
0: e Mundial à meia-noite, não é?
2: Sim, também. Pela fresca.
0: Exatamente.
2: Cá, lá não.
0: Com a diferença horária da meia-noite. O que é que pensa que Portugal pode fazer neste Campeonato do Mundo?
2: Olha, assim, eu sou de acordo com aqueles que dizem que não somos favoritos, mas somos candidatos.
0: Uhum.
2: Estou plenamente de acordo com isso. Tudo depende como os jogadores nesta altura do campeonato estão em forma ou não. Houve campeonatos muito complicados, com muita atividade, e há jogadores que não estão no auge da forma. Mas também temos outros que estão no auge nesta altura, que nós verificamos isso agora para Paris Saint-Germain. Temos um meio-campo que é o melhor meio-campo do mundo.
0: É
2: não
0: verdade,
2: há dúvidas.
0: Verdade,
2: não há dúvidas.
0: Toda a razão. E, portanto, Portugal pode ganhar o Campeonato do Mundo.
2: Pode. Penso que sim. Eles têm todas as condições para isso.
1: Verdade.
0: Eu também estou de acordo com o Albertino. Eu acho que não convém fazer muitos desenhos acerca desta possibilidade de vitória. Agora que ela existe, existe.
2: É.
1: Eu acho que sim também. Eu considero, inclusive, que... Eu não vou ser hipócrita. Eu gostaria que o Brasil levasse a sexta estrela ao peito. Mas o Brasil não sendo campeão, eu quero que Portugal... E gostaria que a FIFA... Né? Assim como fez em 22, né? Com a Argentina. Não é que tenha ajudado, mas deu uma energia a favor da Argentina. O nosso Cristiano, eu acho que merece, né? E um Mundial. Falta na estante do Cristiano, deve ter um lugar lá preparado que ele deve olhar todo dia ali. Campeonato do Mundo.
0: É verdade.
1: E Portugal.
0: Rodrigo, tu estás a falar e eu apetece-me fazer-te uma pergunta.
1: Sim.
0: Não, tu és luso-brasileiro.
1: Sou.
0: Ninguém nega isso. Ninguém
1: não,
0: nega
1: com
0: isso.
1: Muito orgulho.
0: Ainda por cima, nasceste a 10 de junho.
1: É verdade.
0: Bom, estás quase a fazer anos.
1: Quase.
0: Estás a torcer por Portugal ou pelo Brasil?
1: Olha, se é uma final. Uma final Brasil-Portugal, eu vai ter festa de qualquer lado. Confesso. Gostaria que o Brasil vencesse. Mas, não vencendo, eu vou estar feliz do mesmo jeito, porque eu sou fã do Cristiano. Sou muito fã do Cristiano Ronaldo. Acho pela sua trajetória, pelo exemplo, pra essa molecada toda, no momento que faltam bons exemplos, né? Ele como profissional, é um profissional do futebol.

0: ser perfeitamente o Portugal-Brasil. Eu não sei se o
1: desenho
0: permite isso, se não permite. Mas era interessante.
1: Considero que a primeira fase de Portugal acho que vai passar sem maiores.
0: Sim, o que o Congo, Portugal, Congo, Uzbequistão, a Colômbia são apurados os dois melhores de cada um.
2: É importante ganharmos os dois primeiros jogos.
1: Exato.
2: Para quando formos jogar com a Colômbia
1: já está tranquilo.
2: Tranquilo e ter jogadores para descansar.
0: Sim,
1: exato.
2: Para depois estarem preparados para a fase seguinte, porque este ano, atenção,
1: são muitos jogos a mais.
2: É que nós antes passava só aos oitavos de final, hoje é aos 16 avos de final.
0: É verdade.
1: Tem mais jogos.
0: Isto é importante, é muito importante. É,
2: porque vamos ter mais jogos pela frente.
0: E não te esqueças que é um fim de época, não é?
2: Mais cansaço.
0: Quer não, estamos no final da época.
1: Mas eu acredito também que os jogadores.
0: Aliás, toda a Europa está, não é?
1: Exatamente.
2: É evidente.
1: Essa vantagem
0: não,
1: que tem
0: toda a Europa não. Toda não. Só a Europa aqui mais para este lado, porque há a Europa de leste que tem o calendário ao contrário, não é?
1: Quase como o da América Latina, não é?
0: É.
2: E depois descansam de inverno. Não,
0: exatamente.
2: Não, para o jogo, para o campeonato no inverno.
0: Exatamente.
1: E o time da Colômbia é um time também bom, jogadores com experiência, jogando em campeonatos importantes. Inclusive tem um ponta lá que é do Vasco da Gama, lá, Andrés Gomes.
0: Sim.
1: E então eu considero o Portugal candidato ao título, à Copa. E seria a coroação do nosso Cristiano Ronaldo.
0: Eu acho que o Cristiano está à espera de ser campeão do mundo para
2: ser embora.
1: Não sei, de repente, mas agora quero jogar com o meu filho. Nunca se sabe, se ele ganhar um mundial.
2: São dois objetivos: ser campeão mundial e fazer 1000 golos.
1: É verdade.
0: Ele já joga com o filho, nem que seja a brincar.
1: Pois, mas.
2: E agora, ali que tem um sobrinho. Foi jogar para o Guimarães.
0: Sim, sim, sim, sim, sim. Assinou o contrato agora.
2: O filho da irmã mais velha, não é?
0: Sim. É por afinidade,
2: pois,
0: não é?
2: Pois, é evidente.
0: Eu sou primo direito ou primo esquerdo. Ah, então venha cá. É porque sabe jogar a bola. Pode não saber.
1: É como antigamente falavam assim, você é brasileiro? Que...
0: Pois, você joga bem.
1: Joga bem, exatamente.
0: Antigamente era mais assim, agora já... Enfim. E portanto, o Albertino Rodrigues contou aqui um pouco da história da sua vida, a sua vida como árbitro, a sua vida como jogador de futebol, a sua vida como alcantarense.
2: É verdade.
0: Nasceu em Alcântara.
2: Tenho muito prazer nisso.
0: Claro, com certeza.
1: Já são três aqui, hein?
2: É verdade.
0: E também a sua vida profissional e como empresário.
2: Sim,
0: não é?
2: Sim, sim.
1: O Tascavel.
2: Que também está na fase já descendente, porque com a minha idade, eu não me quero afastar definitivamente, mas tenho que ter a sensação, tenho que ter a noção.
1: Mais liberdade.
2: Preciso mais liberdade e mais descanso.
0: Ah, é?
2: É.
1: Mas aquilo é impressionante. Eu tenho amigos no Brasil, pessoal do futebol, às vezes eu levo empresários que vêm. E eu já, olha, temos que ir ao Tascavel. Impressionante.
0: Eu sei, e encontraste lá outro dia uns amigos almoçar.
1: Eu sou relações públicas daquela casa.
2: Eu sou do Bolonenses, mas já comecei a ser também, sabe, de que equipe? Do Vasco da Gama.
1: Olha aí,
2: porque eles estão lá sempre.
0: Mas tem que ser, com o Rodrigo ao pé, temos que ser do Vasco da Gama.
2: É verdade, é verdade.
0: Eu era muito amigo do pai dele. E eu já torcia pelo Vasco tanto como o pai dele. Já ia ao Maracanã, ao disparate de São Januário, de sempre, não é? Tu sabes
1: isso. É verdade.
0: Não falhava um. E fiquei com isto, também sou do Vasco.
1: E aqui meus amigos todos à minha volta, né? Eu tenho a minha pelada de segunda-feira, a malta toda toma com o Vasco da Gama e quem não é Vasco acaba sendo Vasco por osmose.
0: Ainda me lembro de uma situação tão, tão interessante. O teu pai levou-me um dia lá a São Januário e disse assim: vais ver um português que joga aqui e que... Sabes quem era? Aquele pequenino que jogava...
1: O Domingues?
0: O Domingues.
1: Esteve lá.
0: E levou-me à cabine e eu falei com o Domingues.
1: Queria do Sporting.
2: Era do Sporting.
0: Olha, Fernando aqui, São Januário. Olha, Domingues, um abraço.
1: Eu vi essa foto.
0: Não era o treinador. O Domingues, havia um amigo nosso...
1: Eu conheci o Domingues, que inclusive era muito seu amigo.
0: Exatamente. E esse do Domingues, jogador que era pequenino. Era baixo.
1: Jogava e a galera gritava: Portuga! Portuga! Era o Portuga. Também estive lá de passagem, era de férias. Assim.
0: Dei-me só aqui uns segundinhos para cumprir as minhas obrigações publicitárias, comerciais, aliás.
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1: Meus queridos amigos, estamos na parte final desta bancada central, neste sábado 6 de junho, dia em que Portugal defronta o Chile, um jogo de preparação. E a propósito de preparação, vocês estão de acordo com os jogadores escolhidos pelo técnico da Seleção Nacional?
2: É assim, cada cabeça tem o seu pensamento. Nunca está ninguém de acordo com todos os jogadores. Há sempre um ou outro que não está de acordo. Mas quem os conhece melhor e quem lida com eles uma época inteira é o selecionador e temos que respeitar a opção.
1: Pronto, então respeitemos a opção. Eu vou agradecer muito ao Albertino Rodrigues ter vindo.
2: O prazer foi meu.
1: À bancada central. O Rodrigo, todos os dias, tem a porta aberta, vem quando quiser.
3: Muito obrigado.
1: Eu vou despedir-me até segunda-feira, desejando um bom fim de semana. Segunda-feira às 9 da noite cá estaremos, mas ficamos com a voz do Rodrigo como ponto final nesta bancada central, que me deu tanto prazer fazer, revendo aqui o amigo Albertino Rodrigues.
2: Um prazer.
1: Muito obrigado.
3: Obrigado. Até a próxima.

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São 3 horas. 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

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São 5 horas. 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
1: 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São 9 horas. 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

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São 10 horas. 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

0: 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É meia-noite e uma guitarra.
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É uma hora. 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